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1: Graças a Deus, momento da palavra aqui na Rádio Águia FM. Eu queria compartilhar com você o que fala aqui as Santas Escrituras, a palavra de Deus, no livro do profeta Isaías, capítulo 41, versículo 10, diz assim: Não temas, porque eu sou contigo. Não te assombres, porque eu sou teu Deus. Eu te fortaleço e te ajudo e te sustento com a minha destra fiel. Meu irmão, não temas, não temas. Deus está com você, Deus é contigo. Olha, eu quero dizer para você o seguinte: o medo é uma das armas, né? Uma das brechas que o inimigo, o diabo, Satanás usa para tentar paralisar a nossa caminhada com Deus, que nós estamos aí numa caminhada, nós estamos numa corrida, né? O medo faz enxergar os gigantes maiores do que realmente eles são, e faz também nós enxergarmos os problemas maiores do que o poder do nosso Deus. Você sabia disso? Mas eu quero dizer para você nesta hora que a palavra de Deus, ela nos lembra repetidamente: não temas. Você sabia que essa frase, não temas, ela está escrita na Bíblia 366 vezes? Estudiosos da Bíblia, né, através de estudos minuciosos, chegaram ao número de 366 vezes. Você sabe que o ano ele tem 365 dias, né? Mas existe o chamado ano bissexto. No ano bissexto, nós temos 366 dias. Então, é impressionante como Deus é perfeito. Todo dia, mesmo no ano bissexto, Deus diz para mim e para você: não temas, não temas. É isso mesmo. Isso porque a nossa segurança não está nas circunstâncias, mas ela está na presença, no poder do nosso Deus. Aleluia. Quando nós enfrentamos dias difíceis, né, o dia mau, que o dia mau ele vem para mim, vem para você, vem para qualquer um, nós podemos descansar na certeza de que Deus está conosco. Essa é a diferença. Jesus, ele nunca nos iludiu. Jesus falou: no mundo vocês vão ter aflições, mas tenham de bom ânimo, porque se eu venci, vocês vão vencer também. A diferença é que agora nós temos alguém para lutar conosco, para estar do nosso lado e às vezes até guerrear as nossas guerras. Teve certos momentos na Bíblia que a palavra de Deus vai dizer que o Senhor ele fala: nesta peleja não tereis que pelejar, eu pelejarei por vós. Então, tem situações que a gente nem precisa agir, Deus age em nosso favor, mas na maioria das vezes Deus vai agir em parceria conosco, né? Ou seja, nós fazendo a nossa parte, Deus fazendo a dele. E o nosso Deus, ele é fiel para cumprir aquilo que ele prometeu. O nosso Deus não é homem para que minta, nem filho do homem para que se arrependa. A boa obra que ele começou, ele vai terminar. Ele não promete uma vida sem lutas, porque até mesmo sem luta não há vitória, né? Sem luta não há vitória, mas pode ter certeza que ele garante a sua presença em meio a elas. A gente sempre está aqui lembrando que Deus não livrou Daniel da cova. Deus livrou Daniel na cova. Deus não livrou Mesaque, Sedraque, Abidinego da fornalha, mas ele livrou na fornalha. Meu irmão, quem confia em Deus encontra coragem para seguir em frente, mesmo sem saber como é que tudo vai funcionar ou vai terminar. Mas ele tem a certeza. Isso é fé. Como fala em Hebreus, a fé é a certeza de coisas que se esperam e a convicção de fatos que não se veem. Aleluia. Lembre-se, a fé não é a ausência do medo. Não, não é não. Mas a fé é a decisão, é uma decisão que eu e você tomamos de, sabe, apesar das circunstâncias, nós crermos, confiarmos que Deus é poderoso para reverter, para mudar toda e qualquer situação. Olha, onde a fé governa, presta atenção, onde a fé governa o coração se enche de esperança. E o medo perde a força. Deixa eu dar aqui mais versículos, que a Bíblia diz que a fé vem por ouvir e ouvir a palavra de Deus. Então olha só o que Deus fala em Josué capítulo 1, versículo 9. Não te mandei eu? Esforça-te, tem bom ânimo, não temas, não te espantes, porque o Senhor teu Deus é contigo por onde quer que você andar. Salmos 56, versículo 3 e 4. Eu me vindo o temor, hei de confiar em ti. Em Deus põe a minha confiança e nada temerei. Quem me pode fazer o homem? Oh, glória a Deus. 2 Timóteo capítulo 1, 7. Capítulo 1, versículo 7. Porque Deus não nos deu espírito de covardia, de medo, mas nos deu de poder, de amor e moderação. João 14, 27, Jesus falou, o nosso Senhor Jesus disse: deixo-vos a paz, a minha paz vos dou. Não se turbe o vosso coração, nem se atemorize. Aleluia. Salmos 23, versículo 4. Ainda que eu ande pelo vale da sombra da morte, não temerei mal algum, porque tu estás comigo. Glória a Deus. Não temas, não temas. Vá em frente, prossiga, persevere. Deus é contigo. Isso não é aqui uma palavra de alta ajuda, não. Não é. Mas é a ajuda do alto. Isso aqui não é frase de efeito, não. Isso é fé. Isso é fé. Isso é a palavra de Deus, que é viva, que é poderosa. Então não temas. Não temas. Deus é contigo. Toma posse dessa palavra no nome de Jesus. Aqui na Rádio Águia FM.
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Muito boa noite, povo de Deus, boa noite você que está aí do outro lado. A paz do Senhor Jesus entre na sua casa neste momento. Que o Espírito Santo faça uma obra na sua vida. Aquilo que você espera de Deus, aquilo que você quer de Deus, que o Senhor venha abrir as portas na sua vida e que todo mal caia por terra em nome de Jesus. Esse amigo que vos fala é o pastor Carlos Eduardo, pastor da Igreja Evangélica do Amor de Deus de Redenção, do Outeiro 2, ali na antiga Pedra do Amor em Redenção, aí bem pertinho de vocês, aí de Redenção. Atenção, você do Acarape, você que mora nas proximidades da Barra Nova ou ali das Lages, você que conhece Redenção, Outeiro 2, estarei aí com vocês nesta quarta-feira, num grande culto de busca à presença do Espírito Santo e também o ensinamento da Palavra de Deus. Quero mandar um alô para todos os irmãos de Redenção, a irmã Neta, o Elton, o Pietro, o Aldemir, a irmã Salete, eu espero que ela esteja melhor, que possa estar conosco no culto, ela está um pouco gripada. Também para a Gleidiane, um alô especial para a irmã Maria Martins e o seu filho Francisco, tá? Que Deus abençoe. Quarta-feira nós estaremos aí em nome de Jesus. Um alô para o seu Zé Otávio também, para a dona Mazé em Redenção. Quinta-feira eu já estarei aqui em Messejana, na Igreja do Amor de Deus de Messejana, junto com a missionária Valdirene, com o evangelista Antônio José e toda a minha equipe de fé, obreira Fátima, obreira Raimunda, um alô para a obreira Raimunda, o Manuel, a Amanda e todo o povo de Deus, o Francisco, é tanta gente, povo de Deus, Edilene, é muita gente aqui na igreja. Deus abençoe aí o povo de Messejana. Quero já colocar uma faixa musical, queria até pedir que o pastor Cício procurasse, o filho da irmã Maria, quero mandar essa canção, essa música para o irmão Mariano em Iguatu, irmão Mariano, que quando terminava os cultos, muitas vezes eu ia lá para casa dele para comer uma cocadazinha que ele fazia, ele e a irmã Luz, a gente ficava conversando lá. Irmão Mariano é um cara bom, um homem bom. Então Deus abençoe aí. Um alô pro Saraiva também, o irmão da irmã Lúcia, pro Jackson, o Jefferson, né? Que hoje já são casados, mas antigamente era o Jackson e o Jefim. Um alô para eles, em nome do Senhor Jesus Cristo de Nazaré. Então, você está no programa Desperta a Vida, através da Águia FM 87,5. Inclusive, você de Fortaleza pode ouvir pelo seu rádio. No interior do estado, em outra cidade, em outro país, você pode nos acompanhar através da internet. É isso aí. Vamos ficar de faixa musical. Volto já já com todos vocês.

0: Muito bem, estamos de volta com todos vocês, Pastor Carlos Eduardo, da Igreja Evangélica do Amor de Deus de Messejana. Meu endereço é Rua Clemente Pereira, número 127, próximo do R-Center. Quero mandar um alô, né, para o meu amigo Javan, ele entrou em contato conosco aqui através do WhatsApp e ele pede oração, Javan. A Sandra Brito, do Rio de Janeiro, também está conosco, ligado nessa programação. Pastor Claito, manda um alô para...
1: Manda um alô.
0: É só metade aqui, espera. Só um instante, Pastor Claito. Agora abriu a tela todinha. Pastor Claito, manda um alô para todos que estão ligados na rádio. Janiclede Messejana pede o louvor. A Voz da Verdade oferece para o seu esposo e a todos da Igreja Evangélica do Amor de Deus de Messejana. Pede oração também. A Lúcia do Iguatu está dizendo que o programa também está sendo transmitido pela... Deixa eu subir aqui. É, transmitido pela Boa Esperança FM de Uruburetama. Um alô a todo o povão de Uruburetama. Pastor Fábio Lopes, pastor da Igreja Evangélica do Amor de Deus, do Planalto Ayrton Senna, um grande guerreiro de Deus, porque quando nós compramos aquele prédio lá do Planalto, o pastor que vendeu, ele desistiu de fazer a obra e não concluiu a obra. Ficou a obra pela metade do caminho e desanimado, que ali não dava certo. Mas os pastores da Igreja do Amor de Deus, eles são como Josué, como Moisés. Não tem esse negócio de puxa e corre, e vai, não vai, dá, não dá, não. Quando eles vão é para a guerra. Por isso que quando eles

0: Dizem assim, olha, nós vamos comprar a sua briga, meu amigo, pode correr dentro, pode ir na igreja que você vai ver que Deus vai abençoar através deles. Então tá lá, uma igreja cheia, né? Não tem mais gente porque não cabe. E a igreja é uma das igrejas mais bonitas do Planalto, Ayrton Senna. Pastor Fábio, boa noite, Pastor Fábio Lopes.
1: Boa noite, Pastor Eduardo, boa noite, Pastor Cícero. O meu boa noite aí todo especial para você, que é cadeira cativa do programa Desperta a Vida, que não vai dormir sem ouvir, né? E sem participar. E, Pastor Eduardo, o senhor falando aí, eu lembrei que domingo agora, né, eu estava ali realizando o culto na Igreja do Amor de Deus do Planalto Ayrton Senna, na Avenida Paraíso 1041, às 18 horas, todos os domingos. E eu dizia no altar, eu estou vendo a hora, um desses vizinhos aqui falar que vão vender a casa e nós vamos comprar, para nós ampliar aqui o espaço, né, como o senhor está dizendo. E é de fato, né, Deus tem abençoado, né, pessoas têm se convertido, né, famílias têm se convertido, Pastor Eduardo. Deus tem feito uma grande obra no nosso meio, é como está na sua palavra. É como está escrito, né? Grandes coisas o Senhor tem feito por nós. E não será diferente, Pastor Eduardo, nesta noite, na vida desta pessoa, na casa dela, que está sendo alcançado pelo programa Desperta a Vida.
0: Com certeza. E se você fizer a mesma coisa que nós fizemos há anos atrás, se você sair da sua casa e for até a igreja buscar a Deus, você vai encontrar Deus. Porque uma vez, Pastor Fábio, uma pessoa, um cabeleireiro era crente. Não, um cabeleireiro não era crente. Tinha um cara crente cortando o cabelo numa barbearia. De repente, ele começou a evangelizar o barbeiro, falando de Deus, falando de Jesus, falando do amor de Deus. E o barbeiro disse assim: Deus não existe. Deus não existe. Se Deus existisse, então, não havia tanta gente sofrendo, tanta gente passando fome. Se Deus existisse, não havia muita gente chorando e sofrendo. Então, o rapaz que estava ali, ele ficou sem palavras, não sabia o que dizer. E aí, de repente, ele sai procurando uma palavra. Meu Deus, eu não tinha o que dizer para esse barbeiro. E Deus deu uma luz a ele. Ele voltou lá e disse para ele: não existe barbeiro. Aí o barbeiro disse: como é que você está dizendo que não existe barbeiro? Não, você disse que não existe Deus, também não existe barbeiro, não. Por que que não existe barbeiro? Ele disse: não existe barbeiro, porque se tivesse barbeiro, não havia tanta gente cabeluda aí, os mendigos aí, tudo barbudo, cabeludo. Então, se tivesse barbeiro, não havia tanta gente assim, com cabelo grande. Aí o barbeiro disse assim: existe barbeiro, sim. Porque se ele vier aqui e me pedir para me cortar o cabelo, eu vou cortar o cabelo dele. Aí o irmão pegou e disse: da mesma forma é Deus. Deus existe. Se as pessoas buscarem a Ele, Ele se deixará achar. Né? A Bíblia diz: pedi e dá-se-vos-á, batei e abre-se-vos-á a porta. Todo aquele que pede, recebe. Todo aquele que busca, encontra. Então, se você vier até a Igreja Evangélica do Amor de Deus, nós vamos poder ajudar você. Agora, se você não se dispor a sair da sua casa, nem Deus vai poder te ajudar, porque Deus só ajuda uma pessoa por meio da fé, Pastor Fábio. Então, olha, nós vamos ficar com mais essa faixa musical. Já já nós vamos ler aqui, né, a participação das pessoas que estão participando conosco, e também vamos falar ao vivo com você. Você que está precisando de uma oração, você pode pedir aqui que eu vou orar ao vivo aqui, se você quiser, tá certo? Vamos ficar com a faixa musical do Bispo Cláudio Garcia, o Bispo Original, né? Se tiver aí, eu queria que o senhor colocasse, em nome do Senhor Jesus, mandar um alô pro bispo, Pastor Pedro, pro Pastor Gilberto, né? Qual é o louvor? Se me perguntar, esse aí é bom, viu? Esse hino aí o bispo fez quando tava passando uma luta danada. E umas pessoas diziam assim: pronto, se acabou, Claudinho, agora se acaba, tá acabado, né? Aí o Claudinho pegou e fez esse louvor aí, ó. Se alguém me perguntar como estou, eu vou vivendo. Com Deus na minha frente, eu vou vencendo. A bike com força, eu volto já!

0: Muito bem, graças a Deus. Estamos aqui na Rádio Águia FM 87,5 com o seu programa de todas as noites, né? Através da Águia FM, a Igreja Evangélica do Amor de Deus tem lançado a boa semente. Eu confesso que se tivesse mais programação da Igreja do Amor de Deus durante o dia, eu ainda acharia melhor ainda, porque a gente fica esperando, né? O pastor Cícero começa de 10 a meio-dia e a gente fica esperando que fique a noite. E quando chega o final de semana, a gente não vê a hora que a sexta-feira passa, pastor Gilberto, e chega o sábado e as irmãs, as missionárias começam a fazer o programa do sábado, né? Então a gente queria que tivesse mais programação para que as pessoas pudessem ficar recebendo da palavra de Deus, né? Eu sei que cada programa é um programa diferente, porque a unção de Deus é assim, né? É igual as misericórdias de Deus, se renova a cada dia, a gente se renova na presença de Deus, e assim nós vamos vivendo a nossa fé. Pastor Gilberto, filho de Deus, seu boa noite aí para os nossos ouvintes, cadeira cativa, que estão ouvindo essa programação.
1: Boa noite, pastor Eduardo, boa noite, pastor Fábio, boa noite, pastor Cício, né? Boa noite aos ouvintes, né, que está na escuta, né? Desde já quero dar meu alô especial para o povo José Valta ali, né? Povo de redenção, para o nosso bispo Cláudio Garcia, né? Que se encontra lá no interior, na Bicutinga. Também está ouvindo, né? Com a sua esposa, a Thalia. Então aí, meu, boa noite a todos, especial a todo o povo de Deus.
0: Graças a Deus. 22 horas e 25 minutos. Vamos aí com mais uma faixa musical. Eu queria... Aquela faixa musical, é que é tanta gente aqui ligando, pastor Cícero, aqui, eu só peço o escrivão da Polícia Civil, é só tec, tec, tec, tec, tec. Nós vamos colocar a faixa musical, se desce, rapaz, pra ele procurar aí, aquele, já tá aí, eu acho que já tá aí, a herança é minha, se o senhor pudesse, pastor Cícero. Quero mandar um alô para a Lúcia, que pediu oração, né? Eu falei o nome da Lúcia 3 vezes já hoje. A irmã Lúcia? É outra Lúcia? Ô, irmã Lúcia, vamos orar por você, né? Monte Castelo. Se aqui fosse toque screen aqui, eu ia apertar aqui e aparecer a tela todinha, mas tá só a metade aqui, ó. Alô, irmã Ana Paula do Jardim Iracema. Pode olhar aí, ó. Pode conferir, diretor. Aqui, ó. Tá só uma banda, não é, não, pastor? Tá. Ah, oh, glória a Deus, um alô. A irmã Lúcia pede oração para a sua saúde e família. Um alô para a irmã Ana Paula do Jardim Iracema. Vamos de louvor, pastor Cícero. A gente volta já já. São agora 22 horas e 26 minutos. Daqui a pouco a palavra de Deus, a pregação da palavra de Deus. Amanhã, quinta-feira, tem mais pastores da Igreja do Amor de Deus, né, pastor Gilberto? Amanhã, quem é que vai estar aqui amanhã?
1: Amanhã é o pastor Claíto, né?
0: Pastor Claíto
1: e outra pessoa, né?
0: Porque é pastor Pedro, não?
1: O pastor Pedro aí tá...
0: Ah, pastor Claíto, é. Tá certo. Então, tá, e na sexta-feira, pastor Fábio? Quem é sexta-feira? Sexta-feira é o pastor Fábio Lopes e o senhor, né?
1: É, e o senhor.
0: Então, nós?
1: Nós.
0: Glória a Deus. Tá pronto aí, pastor Cício? Manda fogo no capeta aí, bota um louvor aí pra nós.

0: Muito bem, estamos de volta com todos vocês. 22 horas e 32 minutos, Pastor Cícero. É uma bênção. Tem áudios aí, Pastor Cícero? Vamos lá, vamos agora atender os ouvintes agora. 22 horas e 30 minutos. Vamos atender os ouvintes. Vamos lá. Alô, boa noite.
1: Boa noite, povo de Deus. Estamos aqui mais uma vez para ouvirmos a palavra do Senhor. Que o Espírito Santo esteja presente na vida de todos vocês que faz essa rádio maravilhosa. E peço oração para que Deus venha estar comigo, me guardando, me protegendo e me abençoando. Uma bênção que eu tenho pedido muito ao Senhor. E em nome de Jesus eu vou alcançar. Amém.
0: Amém, irmã Lourdes. Que Deus abençoe a casa da senhora em nome de Jesus, a vida da senhora. Aí onde a senhora está, que o Espírito Santo penetre sobre a sua cabeça até a sola do pé. Em nome de Jesus Cristo de Nazaré. Vamos lá. Rimou, não foi? Vamos lá, vamos mais uma pessoa. Alô, boa noite.
2: Boa noite, pastor. Oro pela minha saúde, pela minha casa, pelos meus filhos, meus netos, meu genro, meu marido, minha mãe, meu pai. Principalmente pela minha vida. Deus cura.
0: Tá bom, minha irmã, nós vamos orar. Até por esse nenenzinho que tá falando aí, a senhora falando, tinha um nenenzinho cantando aí, uma meninazinha, é um menino, né? Então nós vamos orar pela casa da senhora, por toda a sua família. Tem mais gente, Pastor Cícero? Então vamos lá. É, está em contato conosco o Robson da Bahia, né? Ô, glória a Deus, eu já andei na Bahia já. Fui pra Bahia, pastor. Fui fazer uma escolta lá na Bahia. Foi bom, é, lá é... Esqueci o nome agora, mas daqui para terminar o programa eu lembro, né? Então eu cheguei lá na Bahia, fui muito bem recebido. Lá é igual aqui em Fortaleza. Pessoal acolhedor. Só que a fala é diferente. Hoje, meu filho, você vai quando? Desse jeito o pessoal fala cantando. Né? Então, estamos aqui com a irmã Zuila. Está ligada na programação. É de Messejana, né, irmã Zuila? Deus abençoe, irmã Zuila, em nome de Jesus Cristo. Tem mais pessoas aí pra gente falar? Pastor Gilberto vai falar com ela.
3: Alô, com quem eu falo?
4: Oi, boa noite. Aqui quem fala é a Isis. Eu sou a neta do senhor Mariano e da senhora Lúcia. Eu quero mandar um alô pra eles.
3: Glória a Deus, tá aí, né? A neta da irmã Lúcia, do irmão Mariano, né? Manda um alô pra eles, né? É isso aí, obrigado pela participação. Até as crianças participam, pastor Eduardo.
0: É porque,
3: né,
0: gosta, né, da programação, né? A programação da Igreja do Amor de Deus é para todas as pessoas.
3: E a Giovana, pai, é assim, é 24 horas com o telefone ligado. Cadê, pai? Tem rádio hoje? É domingo, não tem não, meu filho. Tá ligado, mas a gente só estamos lá na semana.
0: Pois é, mas já que o senhor falou, quero mandar um alô para Giovana, para Lohana e pro Lohan, que tá ouvindo essa programação em nome de Jesus. E a próxima faixa musical tem que ser Fala Paletó, porque eu quero oferecer pra ela, a minha amiga, pro Bispo Cláudio. Fala Paletó, Paletó não fala nada. Olha, se você quiser entrar em contato conosco, você pode entrar em contato conosco através do nosso WhatsApp da rádio, porque é muito importante você falar conosco, porque de repente, pastor Gilberto, essa pessoa está precisando de uma palavra, talvez essa pessoa já tentou até tirar sua própria vida, né? E ouvindo a palavra, né, os planos do inimigo foi colocado por terra e está aí essa pessoa ouvindo a programação. Alô, irmão Maciel de Uruburetama, está ligado, irmão Maciel, Deus te abençoe. Em nome de Jesus, tem mais gente pra gente conversar, pra gente falar. Se tem áudio, bora, vamos falar com essa pessoa. Alô, boa noite.
5: Boa noite, pastor Eduardo. Aos demais pastores aí presentes no estúdio da Águia FM 87,5. Aqui é o evangelista Antônio de Messejana, passando aqui para registrar que estamos aqui na escuta da programação, eu e minha esposa, minha filha, dessa programação abençoada, né? Que Deus possa abençoar essa noite, essa programação, que vidas possam ser alcançadas através das ondas sonoras desse rádio, né? Um abração aqui do evangelista Antônio de Messejã.
6: Evangelista Antônio, aí o pastor auxiliar da Igreja do Amor de Deus de Messejana. Um alô para Amanda, um alô para o Davi, um alô também para a irmã Carla, a irmã Zélia. Rapaz, a Amanda, nós cantamos, tocamos lá na igreja domingo, foi uma bênção de Deus. E assim, o normal é todo músico, ele ensaia para poder tocar. Tem um tecladista, o cantor, a banda, ensaia para tocar. Aí comigo e a Amanda é diferente. Eu ensaio, na hora de a gente cantar dá errado. Aí sem ensaiar, sem nada, dá mais certo do que ensaiar. Então, mistério de Deus aí, né? Mistério de Deus. Então foi uma benção e eu prometo que nós não vamos ensaiar mais de jeito nenhum. Agora é chegar e fazer mesmo e Deus dá a vitória. Pastor Fábio Lopes. Pastor Fábio Lopes canta também, canta, né, pastor?
7: Canta, no pé no outro.
6: Não, é, tá certo. É. Mas o irmão dele canta melhor do que ele. O irmão dele é cantor, né? De banda de forró. E nesse São João aí ele tava cantando. Mas um dia ele vai cantar na casa de Deus, adorar o Senhor. E Deus vai, através da vida daquele rapaz, Deus vai trazer muitas almas, sabe, que estão no mundo. Ele vai dar o testemunho dele e muitas pessoas vão se converter ao evangelho de Jesus Cristo, o evangelho da salvação. Tem mais gente, pastor? Então vamos lá, pastor Cícero, falar com essa pessoa. Pastor Fábio vai falar com ela.
8: É, alô, boa noite.
9: Boa noite, amados irmãos. Mais uma vez prestigiando esse programa. Programa abençoado aí, guiado hoje pelo nosso pastor Eduardo, um homem muito usado por Deus, com as pregações que tocam muito o coração da gente, com um sorriso largo, uma sinceridade completa. Gosto muito dos cultos do pastor Eduardo. Muito obrigado aí por tudo. Um abraço aí pro meu irmão evangelista Antônio e toda a sua família. E gratidão pelo dom da vida. E muitas bênçãos para todos os ouvintes aí dessa noite.
8: É isso aí, né? Tive uma participação do nosso irmão que mandou um áudio. E você pode fazer o mesmo, né? Nós estamos aqui para lhe atender em nome de Jesus. Pastor Eduardo.
6: Nós vamos já entrar na palavra de Deus, mas fala paletó. Eu quero que você... Eu quero mandar esse louvor aí para... a Giovana na Pavuna.
8: Eu também gostaria de mandar para minha esposa, pastor Eduardo, que está na escuta, trabalhando lá no centro com a mãe dela, mas está ligada aí no programa Esperta Vida. Que Deus abençoe a vida da mesma poderosamente.
6: Eu quero mandar também, pastor, antes do senhor terminar, não, termine logo.
8: Pro meu filho, pro Fábio Yuri, pra minha filha Letícia, pro meu neto Gael e pra minha mãe, que é cadeira cativa do programa Esperta a Vida, e pro Fabiano, né, como o senhor frisou muito bem aí, que também está na escuta. Que alô, Deus abençoe.
6: Alô, irmã Benedita, na rua Silva Santo. Eu ia pedir até aquele louvor do Silva Santo, mas o primeiro fala palitão, viu? É, quero mandar um alô. Tem um áudio aí? Quero mandar um alô pra Rosa, lá no centro, a mãe da missionária Cristiane, né? Pro. Qual é o nome do irmão? Do
8: Pesado.
6: Pesado. Alô pro Pesado. Em nome de Jesus Cristo, né? É. E agora, pastor Cícero? O áudio, né? Vamos lá.
10: Boa noite, pastor Eduardo. Boa noite, aqui é a Obreira Fátima, gostaria de mandar um alô para todo o povo de Deus, gostaria também de mandar um alô para a irmã Lindomar, que fez uma cirurgia, que Deus abençoe, que ela se recupere logo. Boa noite, irmã, fique na paz, e ao todo o povo de Deus que está na escuta, Um alô lá para o pessoal de Redenção, a irmã Neta, as minhas irmãzinhas de lá, que eu não sei todo o nome delas, mas eu quero dar um alô para elas. Que Deus abençoe a todos vocês aí de Redenção. Em nome do Senhor Jesus.
6: Amém, irmã Fátima. Deus abençoe aí. A senhora tá de parabéns, viu? Porque uma hora dessa a senhora ainda tá acordada, né? Quero mandar um alô pra irmã Célia, a minha mãe lá no Maranguape. Um alô pro Almi, pra Mara, pro Valdemir, pro seu João Oliveira Holanda. Pastor Gilberto, não vai mandar um alô pra sua sogra, não. Quero mandar um alô pra minha sogra, obreira Raimunda, que tá na escuta. Ela não perde o programa de jeito nenhum. Pastor Gilberto.
3: Meu irmão, também quero mandar um alô pra minha mãe, né, que tá na escuta, né. Quero mandar um alô especial também pra minha esposa, missionária Leidiane, né, um abraço, um cheiro pra ela. E ela também, cadeira cativa, né.
6: Vamos pedir louvor agora, pastor? Fala, Palitó, eu quero oferecer pra Giovana.

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1: Jó capítulo 1 e o versículo 1. Havia um homem na terra de Uz, cujo nome era Jó. Era homem íntegro, reto, que temia a Deus e se desviava do mal. Então, existem muitos pregadores, muitos teólogos que dizem que Jó não existiu. Mas não é de se admirar, porque já disseram que o Mar Vermelho não se abriu, já falaram que Jesus Cristo não morreu na cruz e morreu de velho, já disseram que Jesus Cristo se casou com Maria Madalena, né? Então a gente vê que o que Jesus falou está se cumprindo, em que muitos falsos profetas surgiriam no mundo inteiro. E nós temos visto isso, falsos profetas do Pix, que fazem oração, que cobram por oração, né? Então a gente vê isso se cumprindo, e por isso nós pregamos a palavra como ela é. E Jó realmente existiu. Ele morava na terra de Uz. O nome dele era Jó. Ele era um homem íntegro, reto, e que temia a Deus e se desviava do mal. Era as características de Noé também, que era um homem de Deus. A Bíblia diz que nasceram-lhe 7 filhos e 3 filhas. Possuía ele 7.000 ovelhas, 3.000 camelos, 500 juntas de boi, 500 jumentas, tendo também muitíssima gente ao seu serviço, de modo que este homem era o maior de todos do Oriente. Então, um homem que conseguiu muitos bens, que adquiriu muitas riquezas através da bênção de Deus. Então, Deus abençoou muito esse homem. Quando a pessoa, ela é um servo de Deus, pastor Gilberto, é uma serva de Deus, Deus abençoa a vida dela, porque Deus fez o mundo, Deus criou o mundo, foi para o ser humano desfrutar de tudo que há nesta terra. O Senhor disse assim, o Senhor Deus disse assim, se quiserdes e me ouvides, comereis o melhor desta terra. Então, tudo que Deus fez foi para a gente ver, para a gente olhar o mar, a natureza, foi as frutos, os alimentos, tudo que Ele fez foi para nós usufruirmos. Então, a Bíblia diz que esse homem era um homem muito abençoado. E versículo 4 diz assim, iam seus filhos à casa um dos outros e fazia banquete, cada um por sua vez, e mandava convidar suas 3 irmãs para comerem e beberem com ele. Então era, eles esbanjavam, tinha o melhor, né? Eles faziam festas ali. E sucedia que, tendo decorrido o turno de dias e de seus banquetes, enviava Jó e os santificava, e levantando-se de madrugada oferecia holocausto segundo o número de todos eles, pois dizia Jó, talvez meus filhos tenham pecado e blasfemado de Deus no seu coração. Assim o fazia Jó continuamente. Então o Jó conhecia os filhos dele, o pai conhece os filhos, a natureza de cada filho que ele tem, e quando ele via lá naquele banquete, já ficava logo preocupado. Oh, meu Deus, tem misericórdia desses meus filhos, tem misericórdia dele, meu Senhor. Então, versículo 6, ora, chegado o dia em que os filhos de Deus vieram apresentar-se perante o Senhor, aqui está também outro segredo, outro mistério, que muita gente distorce isso aqui. Essa reunião aqui dos filhos de Deus, pastor Gilberto, os filhos de Deus são aqueles que adoram a Deus, os descendentes de Sete. A Bíblia diz que havia Caim e Abel. O Abel buscava a Deus, oferecia sacrifício a Deus, e o Caim, ele era do maligno, ele não quis servir a Deus. Quando ele matou seu irmão, Deus chamou a atenção dele, mas ele não se arrependeu de forma nenhuma, seguiu seu próprio caminho. E é isso que eu sempre prego: se você quiser seguir o seu caminho, siga o seu caminho, meu amigo. Eu jamais serei inimigo seu, né? Às vezes a pessoa, já preguei para traficante, Já preguei para um bandista, já preguei para lésbica, homossexual, já preguei para todo mundo. E eu tenho a minha maneira de pregar, e é essa maneira aqui. O caminho certo é o caminho de Deus, a palavra de Deus é que mostra como é que a gente deve andar. Agora, se você não quer andar, siga o seu caminho, meu amigo. Siga o seu caminho, não quero inimizade com você, né? E aí, a Bíblia diz que a partir de 7, aí o povo começou a buscar a Deus, os filhos de Deus. Os filhos de Deus, aqueles que se inclinam para Deus, aqueles que se dobram diante de Deus, aqueles que sacrificavam para Deus, cultuava, adorava, homenageava a Deus, falava de Deus, da bondade de Deus, né? Aí, ora, chegando o dia em que os filhos de Deus vieram apresentar-se perante o Senhor, veio também Satanás entre eles. Outro ponto também, às vezes a pessoa, se estava os filhos de Deus, o cão estava no meio, às vezes na igreja, um só bagunça a igreja todinha. Porque um só escandaliza o pastor Fábio. Aí o povo diz, ah, não vou mais para a igreja, porque tem um fulano lá que não deu a parte do Senhor, que não falou comigo, que escandalizou, que estava dando em cima da mulher não sei de quem, né? Então, sempre, sempre, sempre no meio dos filhos de Deus, vai ter lá um Satanás para tentar infernizar, mas quando o pastor vê, ele pega o cajado, né? E puxa pelo pescoço e chama, sabe? E dá a palavra ali e o inimigo fica envergonhado. O diabo tem que ser envergonhado mesmo. A Bíblia diz que tem o trigo e o joio. Tem o trigo e o joio. Nós estamos aqui pregando aqui por amor, mas tem muita gente que só prega por dinheiro. Tem gente que só faz a obra de Deus dizendo, ah, quanto é que eu vou ganhar? E são esses, pastor Gilberto, que escandaliza. São esses que mancham. São esses que envergonham. Né? Aí o Senhor perguntou a Satanás, de onde vem Satanás? E Satanás respondeu ao Senhor dizendo, de rodear a terra e de passear por ela. Toda a vida o diabo quis imitar a Deus, né? Que a Bíblia diz que a voz do Senhor, ao final da tarde, passeava no jardim. Todos os dias isso acontecia. E eu procurei ler, estudar sobre aquilo ali. Deus, ele passeava para ver se estava tudo em ordem. Deus passeava a voz de Deus para saber se está tudo em ordem. O Espírito Santo de Deus passeia no meio da igreja para saber se está tudo em ordem. Quando nós vamos para o culto, Deus usa o pastor lá e o pastor começa a pregar e o Espírito Santo vai passando para ver se está tudo em ordem. E aquilo que não está em ordem, o Espírito Santo vai colocando em ordem. Ele vai falando aos nossos corações, Ele vai nos santificando, Ele vai nos fazendo abandonar o pecado, deixar aquilo que não é da vontade dEle. E o diabo aqui, ó, passeando também para ver, né? O diabo passeava de outra forma. Peraí, onde é que tem um canto para me infernizar, para me destruir, para me matar? Onde é que tem um casal que está em paz? Onde é que tem uma família que está em paz? Onde é que tem um próspero para me ir lá e deixar ele na miséria? Onde é que tem um que não bebe porque eu quero fazer ele beber, se embriagar e blasfemar contra Deus? Onde é que tem saúde que eu quero levar à morte? Onde é que tem união que eu quero levar à desunião? Onde é que tem alegria que eu quero levar à choro? O diabo é isso. Aqui. Passear por toda a terra. Até que achou. Disse o Senhor a Satanás, notaste porventura o meu servo Jó, que ninguém há na terra semelhante a ele, homem íntegro e reto, que teme a Deus e se desvia do mal. Isso aí foi uma pancada na cara do diabo, porque o diabo nunca se firmou na verdade. O diabo é o pai da mentira, o diabo é homicida, ele é tudo que não presta. E Deus está dizendo, está vendo como tem gente que presta? Está vendo como tem gente sincero? Ei, você que está me ouvindo do outro lado aí, fique sabendo de uma coisa. Se você conhecer um presbítero sem futuro, se você conhecer um pastor pedófilo, se você conheceu um pastor macumbeiro, feiticeiro, desgraçado, eu quero dizer para ti que não é todo mundo que é do jeito dele, não. Tem crente fiel na terra. tem pastor fiel na terra. Na Igreja do Amor de Deus tem pastor fiel. Na Igreja do Amor de Deus tem pastor Cícero, tem pastor Fábio, tem pastor Gilberto, tem bispo Cláudio, tem pastor Pedro Nascimento, pastor Claíto, pastor Adair, tem obreiros, tem pastores, tem missionárias na terra. Ainda tem ainda a semente do sangue de Jesus. Aleluia! Ainda tem. Então Deus disse: está vendo, meu servo Jó? Aí o que é que o diabo diz? Também tu não tens protegido de todos os lados, ele é a sua casa, e tudo quanto tem, é isso que Deus faz na vida do ser humano. Foi isso que Deus fez na vida de Jó. Enquanto Deus estiver protegendo a minha vida, a sua vida, a minha casa, a sua casa, o inferno, o diabo, não terá poder sobre a sua vida. Eu quero deixar aqui minhas poucas palavras. Sou conhecido na igreja, um pastor que prega bem pouquinho. Então eu vou ficando por aqui. Depois a gente, em outra oportunidade, a gente fala mais. Talvez na terça-feira que vem a gente fale mais sobre esse assunto. Vamos ficar de faixa musical, 22 horas e 57 minutos. Quero mandar um alô aqui para a irmã Lúcia do Jardim Anacema. Pede um louvor da Sara Farias. Já pode colocar isso aí, pastor? Ou não? No próximo, né? Daqui a pouco a gente vai atender mais gente. Vamos atender mais gente. Fica com faixa musical. A gente volta já.

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1: Muito bem, graças a Deus. Eu quero agradecer a você por estar conosco, por ter ouvido a palavra de Deus. Eu tenho certeza que o Espírito Santo tocou no seu coração, aí onde você está. Se você quiser falar conosco, eu quero dar o telefone da sua participação. Você tem um celular aí, perto de você? Se você tem, você pode até colocar na agenda do seu celular o número da sua participação, né? É 987096124. Aqui é do Brasil, é do Ceará, 85. Do Ceará, pastor Cícero? Pronto, Fortaleza aqui, Fortaleza. 859-8709-6124. Vou repetir. 859-8709-6124. Tá certo? Aí você pode falar comigo ao vivo, de onde quer que você venha estar neste momento, que você esteja nesse momento, tá? Eu quero dar o meu endereço, pedir para o pastor Fábio também, o pastor Gilberto, dar o endereço deles, para essa quinta-feira. Você que deseja nos conhecer, você que quer receber uma oração, uma orientação, você que quer desabafar, conversar comigo, você pode vir quinta-feira aqui em Messejana. Hoje está tão fácil para a pessoa se deslocar, né, pastor Gilberto, para qualquer lugar, né? Tem os Uber de luxo, né? Tem. Aí você escolhe de moto, de carro, de táxi, de ônibus, né? Então, antigamente que era ruim, que você pegava um ônibus para ir para o centro, aí tinha que pegar outro ônibus para ir para o seu bairro, e aí nesse negócio a gente andava muito a pé. Mas hoje não, hoje você vai para um terminal na Parangaba, né? De lá pega um ônibus para ir para o centro. Então hoje está muito fácil. O meu endereço é Rua Clemente Pereira, número 127, em Messejana, aqui na Palpina, próximo do R-Center. Então, coloca aí no seu celular, aí no Google, onde é a Rua Clemente Pereira, na Palpina. Aí você vai chegar lá bem rapidinho. Pastor Fábio Lopes vai estar também na reunião da Sagrada Família na quinta-feira, né, pastor Fábio?
2: Isso, pastor Eduardo, ali no Planalto Ayrton Senna, na Avenida Paraíso, número 1041, a partir das 19 horas, eu estarei no altar da igreja, como sempre, pastor Eduardo, na quinta-feira, eu e a minha esposa, para abençoar a casa dessa pessoa, para abençoar o lar desta pessoa, que de repente, pastor Eduardo, se encontra numa situação que acha que não vai mudar. Ela está numa situação que ela diz para ela mesma, é daqui para pior. Eu estou esperando só o divórcio, né, o casamento em crise. Eu estou só esperando a mal notícia. Ou esse meu filho é preso, ou tiram a vida dele. Né, eu estou só esperando a notícia. Quer dizer, mas eu quero chamar essa pessoa, pastor Eduardo, para abençoar a casa dela, abençoar a família dela em nome de Jesus.
1: Porque, pastor Gilberto, tem problemas que só a igreja mesmo para resolver. Tem problemas na família que só a igreja mesmo para resolver. Pastor, só a igreja? É. Porque, olha, tem gente que consegue parar de fumar, um exemplo, sem ir para a igreja. Mas tem gente que não consegue parar de fumar sem ir à igreja, né? Tem gente que consegue resolver os problemas de casa sem ir para a igreja. Mas tem gente que só resolve na igreja. Eu fui para a igreja buscar salvação na igreja. Por que que eu não fui em outro canto, pastor Fábio, pastor Gilberto? Porque é a igreja que tem a chave do céu. Jesus deixou a igreja. Quando você entra na igreja, você conhece Jesus na igreja. Você não conhece Jesus numa festa, num bar. Você não conhece Jesus num bordel. Você não conhece Jesus numa religião afro. você conhece Jesus na igreja. A igreja tem a Bíblia. Então eu conheci Jesus na igreja, e através da igreja eu orei pela minha família, para Deus libertar da cocaína, para Deus libertar da cachaça, do cigarro. Então essa pessoa que é inteligente, ela tem que buscar a igreja, porque o poder maior, a potestade maior, o poder supremo maior, a força maior está dentro da igreja, pastor.
3: Com certeza, pastor Eduardo. Se a gente não tem outro lugar para a gente buscar, né? Não tem outro lugar para a gente encontrar Deus, né? A pessoa não vai encontrar Deus, como você falou, num bar, numa boate. Só vai encontrar na igreja mesmo, né? Então foi aonde falaram para mim, disseram assim: olha, se tu for na igreja, Deus vai mudar a tua vida. Se tu for à igreja, tu tiver um encontro com esse Jesus que é a igreja, o evangelho que o amor de Deus prega, a tua vida vai ser mudada. E com certeza, pastor.
1: Então, às vezes, a pessoa cheia dos pau, eu ando com Deus. Ando com Deus. Eu tô de Deus aqui. Tá não. Você não tá com Deus. Quem tá com Deus é diferente. Deus não habita no coração sujo, não, cheio de ar, de mago, de ódio. Deus não habita, não. Prostituição, de bebida, de vício, Deus não habita, não. Você pode estar pensando em Deus onde você for. Agora, dizer que Deus está com você, porque Deus não mente, né? Não diz que o rei Asa, Deus disse: enquanto você estiver comigo, Deus falou para o rei Asa: eu estou contigo. Porém, se me deixares, eu também te deixarei. Então é deixar.

0: É, e agora ele tá.
1: Do outro lado. Não.
0: É porque ele tem duas frentes,
1: duas
0: né?
1: Duas frentes.
0: Agora tá na outra. A frente principal é no outro lado. Que é
1: a B.
0: Antigamente era na Avenida D. Aí a outra eu não sei.
1: É a B.
0: É a B?
1: É, porque a primeira lá é aquela que é a perimetral, né?
0: Isso.
1: Pois é. Aí, aí tem a próxima paralela, a A. Aí vem a B, a C e a D.
0: Então é a C.
1: É a C, né? Pois é. Aí a D, pastor, muito conhecida, né? Ela vem, aí pega aquela avenida que vai pro Palmeiras.
2: A Valparaíso.
1: Né? A Valparaíso. Né? Então é a continuação da Valparaíso. É na Valparaíso, como quem vai pro José Valdo.
0: Isso.
1: E voltando, pega a D e já no início, que já tem aquelas igrejas grandes tudo ali, isso. Tem a Academia Adrenalina, né?
0: É.
1: A do pastor ali é muito fácil, do pastor. Pastor Fábio, que não tem quem não conheça a Avenida Paraíso, né?
2: É.
1: Pois é, que tem a Valparaíso, que é a do pastor Gilberto. Mas a do pastor Fábio já é lá no Planalto, lá dentro do Planalto, a Paraíso.
2: E, né? O pessoal fica procurando a avenida, né? Uhum. Eu não sei o que foi que houve, mudaram. Era Rua Paraíso, né? Mas agora tá lá na placa. Avenida Paraíso.
1: Mas é porque aquela avenida...
2: Ela corta o Planalto todinho, né?
1: Vai até lá na da feira, né?
2: É, corta o Planalto todinho, de uma extremidade à outra. Pois e é. Eu aguardo essa pessoa... Quinta-feira agora, pastor Eduardo, no culto da Sagrada Família. Olha, pastor Eduardo, o senhor falando aí da pessoa e a igreja, né? Uhum. Pastor, as 12 tribos, uma foi destinada só para cuidar do templo, das coisas que é concernente, né, ao templo, a importância da igreja, o valor do templo. E essa pessoa precisa entender que a igreja, ela precisa ser a extensão da vida dela. Tem que fazer parte da vida dela, tem que estar na rotina dela, tem que estar no dia a dia dela. Isso é, pastor Eduardo, se ela quiser ser abençoada.
1: E a força do povo de Deus era a adoração, era a igreja, né? Era a arca, era a presença de Deus.
2: Os levitas podiam nem trabalhar, era para cuidar do templo, para quê? Para que os demais pudessem estar lá fazendo o que o senhor está dizendo.
1: Eu quero mandar um alô para Gilvânia Quintela, do Rodolfo Teófilo, está ligada na programação. Um abraço, viu? É bom estar com a senhora nesse horário, nessa programação. Breno Silva, do Modupim, do Conjunto Renascer. É isso aí, o cabo é ligeiro, viu? E digitando aí o pastor Cis. Pastor Cis, a igreja dele aqui também.
2: Homem, espetacular.
1: Se a pessoa errar e não achar a igreja do pastor Cis, só se ela mesmo estiver desorientada, porque Valparaíso aqui todo mundo conhece, né, pastor Cis?
3: Com certeza, pastor Eduardo. Nós vamos estar quinta-feira, às 19h30, na Avenida Valparaíso, 1165. Bem ao lado ali da Academia de Artes Marciais e próximo aí à nova farmácia aqui do bairro. Próxima Drogazil, na Avenida Valparaíso, 1165. Quinta-feira, nós estamos ministrando uma palavra a respeito de família e orando em prol da família de todos, em nome de Jesus.
1: É isso aí, são 23 horas e 13 minutos. Vamos falar com mais gente. Pastor Fábio Lopes, pastor Gilberto, vai falar com essa pessoa.
0: Alô, boa noite, o que eu falo?
4: Boa noite, pastor. Boa noite para todos vocês da rádio maravilhosa. Que essa é uma bênção na nossa vida. E eu peço mais uma vez uma oração pela minha família, pelo meu filho, que ele venha, que a esposa dele venha, que o casamento dele não venha a ser destruído, que Deus venha tocar no coração da esposa dele, que ele não pretende se separar dela. E oração por eles dois. Porque ela é muito assim, muito cabeça dura, mas ele já é ela fica triste, fica disso. Meu filho, Deus está no controle, meu filho. E também quero pedir também oração pela minha filha também, a Glauciene, que o esposo dela também deixou ela com 3 filhos, né? E ela é uma mulher muito forte, uma mulher guerreira, mas ela, eu peço, quero,

0: E os pastores aí que vocês oram por ela, para a Glauciene, pela Glauciene. E o nome dele é, e o esposo dela é Wagner. E ela tem fé e esperança de o esposo dela voltar para casa, porque eles são casados. E tem 3 filhos, um autismo e 2 mocinhas. Eu peço, já tô pedindo oração, pastor, por ela, viu? Glauciene, lá da Grande Portugal. Ela mora lá na Grande Portugal. O meu filho também, que tá, a mulher tá querendo se separar dele também. Peço oração também. Eu sei que o inimigo tá furioso, porque ele sabe que ele só sabe, ele é um perdedor. Então, eu confio no meu Senhor Jesus e peço oração pelos meus filhos, pelo casamento dos meus filhos, dos meus 2 filhos, da Glauciene e do Gleison. Eu sou a irmã Ana, aqui do Curió.
1: Glória a Deus, irmã Zuila. Tá certo, minha irmã. Nós vamos orar em o nome do Senhor Jesus. O Breno Silva é repórter, né? Eu tô vendo aqui, tem uma rádio e tudo ele, viu? É, rapaz. É desse jeito. Então vamos já orar, né? É, tem mais áudio aí, pastor Cícero?
2: Filha dela é Ana Glaucia.
1: Pastor Gilberto, pastor Fábio Lopes, vai falar com mais essa pessoa aí.
2: Alô, boa noite.
3: Boa noite, pastor Eduardo. Eu quero pedir a todos vocês um louvor e dizer que a rádio está maravilhosamente bem. Eu quero um louvor da Sheila Carvalhaia, qualquer um que você colocar.
2: É isso aí, né? Nossa irmã lá do Quintino Cunha, pastora Rosa Fé, ontem esteve conosco na reunião de pastores, né? A mulher de fé. Quintino Cunha é uma igreja abençoada, pastor Eduardo. Eu já passei por lá, o senhor também já passou, né?
1: Passei por lá. E a pastora Rosa é uma mulher muito trabalhadora na obra de Deus.
2: Guerreira.
1: Uma mulher guerreira. E nós marcávamos evangelismo lá, 4 horas da tarde eu já estava lá na igreja, né? E ela...
2: E derruba cão, viu? Ela bota a mão na cabeça e...
1: Derruba.
2: Bota o inimigo de joelho.
1: Pois é. Então, nessa época, eu ia pra lá de bicicleta sem freio. Rapaz, pelo amor de Deus. E ela... O primeiro sinal de uma pessoa que é convertida é quando ela quer ver quem é da igreja, quem é convertido, quem é crente, bem... Né? Então, na cabeça da pastora Rosa, era para me andar de carro, para me ir de carro, todo arrumado. E muitas vezes eu chegava lá, a pastora Rosa ia olhar para a bicicleta e dizia assim: meu Deus do céu, meu pastor, nessa bicicleta, meu Deus, tem misericórdia. Meu pastor é para andar.
2: A oração foi forte, né?
1: Meu pastor é para andar de carro, não é na bicicleta velha dessa, não, sem freio. Aí eu, mais Rosa, o que importa é eu vim pra gente evangelizar. Eu não marquei que era 4 horas, eu não tô aqui, Rosa. Não, mas isso não tá certo, não. Né? E tem gente que quer ver o cara é assim mesmo. De bicicleta, de pé, né? E o freio da bicicleta era meu sapato.
2: E eu ia de trem pra lá, de trem.
1: Melhor de vida, né? O senhor era melhor um pouquinho de vida.
2: Não, porque não tinha nem a bicicleta pra ir. Aí arrumava 30 centavos e...
1: O dinheiro da passagem eu comprava um pastel e um copo de suco pra comer com a minha esposa quando eu voltava.
2: Bom.
1: Era, a mulher ficava feliz.
2: Pastor, o pessoal vê hoje não sabe, né? A plantação. Pois eu tava dizendo pra minha esposa hoje, né? Eu digo, a pessoa às vezes vê você abençoado, né? E não vê... Não sabe o que você plantou antes, né? O sofrimento, a dor, a luta. Eu ia para a igreja com a missionária, né? Na garupa. E o menino no...
1: Na frente, naquela... Cadeira.
2: Toda vez o bichinho chorava. Porque fica dormente, chora, né?
1: Aquilo é muito ruim, a criança andar numa bicicleta no ferro daquele.
4: Mas quem planta chorando irá colher sorrindo.
2: Tá aqui o sorriso, homem. Pois é. É porque é rádio, se fosse televisão.
1: Eu fui frear a bicicleta, o pneu ia comendo meu pé, mano. Que eu não sabia frear.
2: Comeu a borracha já,
1: foi,
2: né?
1: Foi, aí eu botei o pé, fez tchum, aí eu digo, ó, e freio. Aí quando eu botei o garfo da frente, engolindo meu pé com tudo, ia ser uma queda muito grande. Né? Aí eu, meu Deus do céu. Mas graças a Deus, né, já...
2: O que é um homem de Deus sem as histórias pra...
1: Não é? Né? Pois é. Aí tá lá, né, a pastora Rosa é pastora, né? Eu, graças a Deus, já não ando mais
2: bicicleta. Comprou um carro só pra ir pegar o povo, a pastora Rosa. A
1: pastora Rosa, né?
2: É.
1: É, o pastor Cícero tá apontando ali, direto ali. Tem pessoas na linha. Vamos falar com mais uma pessoa. Alô, boa noite.
5: Dado aí ao Vi. Quero mandar meu abraço pra minha prima Joyce. Jângela, meu irmão. Messia, tio Arnaldo, todos ali que acompanham o grupo Família Brauna, juntamente com os Ferreira, de Fortaleza, de longe, de perto, seja abraçada. Vou mandar um abraço para minha prima Marli, pastor Mauro Célio, tio Antônio ali no Paracuru, meus primos ali de Trairi, pessoal que acompanha a minha parentela, onde a emissora está falando aos corações, seja abraçado, obrigado pelos áudios, obrigado por me lembrar através da áudio, obrigado por ter me mencionado um louvor, agradeço meus primos, fica na paz, que Deus abençoe, amém.
1: Amém, guerreiro, amém. Glória a Deus. Pastor, quem vai agora? Pastor Gilberto vai falar com essa pessoa.
6: Alô, com quem eu falo?
7: Boa noite, pastor Eduardo, pastor Gilberto, pastor Cícero. Deus abençoe vocês. Que aquela vigília ali foi uma benção, viu, irmão, viu? Ali o pastor Bispo Cláudio fez aquela vigília ali, foi só para abençoar nós. Grande mãe, viu? Um abraço e Deus abençoe vocês, viu?
6: Glória a Deus, foi mesmo, Ivan, foi uma benção a vigília, né? Graças a Deus, Deus estava ali no nosso meio, foi maravilhoso, né? Então, tem mais um ouvinte aí, pastor.
1: Lembrando que você está ouvindo um programa da Igreja Evangélica do Amor de Deus na Águia FM 87,5, essa rádio que você em Fortaleza pode ligar no teu rádio, no teu carro. Eu saí daqui, botei ali na 87,5. Fui ouvindo, menino. Rapaz, é bom demais, bem limpinho. E você que está aí fora de Fortaleza, você pode ouvir através do seu celular. Pastor Cícero, acha bom, né? A audiência da rádio crescendo, a gente de todo canto aqui.
2: E o aplicativo, né, pastor? Que está quase saindo, né? O nosso aplicativo agora da Águia FM, né? Uhum.
4: Pronto, foi bom o pastor Fábio comentar. Que nós estamos trabalhando, né? Estamos adquirindo aí um serviço para o aplicativo, né? O aplicativo que, no caso, você vai baixar o aplicativo e vai ficar permanente no seu celular. E na hora do programa é só ir lá e abrir o aplicativo, né? Não vai precisar mais ir para o link, né? Nós estamos em teste, estamos testando, tá certo? E eu creio que essa semana a gente já vai lançar para todos os ouvintes aí esse aplicativo, tá bom? Em nome de Jesus.
1: Eu achei interessante, pastor Cícero, o aplicativo. Por quê? Porque o senhor mandou para mim o link da rádio. Aí o telefone estava muito pesado, eu apaguei, né? Ali as mensagens. Aí foi embora o aplicativo da rádio. Se eu não tivesse o telefone do senhor, ou alguém lá da igreja tivesse, eu tinha me perdido. Mas com o aplicativo ele fica instalado como o Waze, como do WhatsApp, como o da Shopee, a mesma coisa. Fica no seu celular para sempre, permanente. Então vai ser uma bênção. Ore aí para dar tudo certo, para você ter o seu aplicativozinho. E quando for viajar, mas botar no carro ali, né? E já com a internetzinha, aí isso é uma bênção de Deus, uma bênção mesmo. Vamos falar com mais pessoas, pastor Fábio?
8: Alô, boa noite.
9: Boa noite, a paz do Senhor, pastor Eduardo, pastor Fábio, pastor Cícero, pastor Gilberto, o bispo Cláudio Garcia, a irmã Fátima, né? Irmã Fátima, um alô para ela, um abraço bem grande, viu, irmã Fátima? E para minhas irmãs aqui de Redenção, da Igreja Amor de Deus, um alô para o meu filho Pietro, né? Está aqui do meu lado. E queria pedir oração para a irmã Salete, que está adoentada, para a irmã de Lourdes e para a Lúcia.
1: Amém, glória a Deus, irmã Neta. Um abraço para todos os redencionistas que estão ligados nessa programação.
4: Eu sou um, hein?
1: Pastor Cícero também é de Redenção Natural, de Redenção.
2: E faz tempo que ele não vai lá, né, pastor Eduardo? É. Qual foi a última vez que ele foi lá?
4: Ninguém me chama, rapaz, ninguém me convida. No dia que me convidaram, eu vou.
2: É amanhã, então, para não demorar muito. Nós dois vamos.
1: Ah, meu Deus. Não, está convidado o pastor Cícero, né? Apesar de todos os dias ele estar na rádio aqui, fica difícil de se locomover.
2: Pastor, não, vamos buscar ele amanhã.
1: Então,
2: e só se ele não quiser.
1: Pronto, pastor Cícero.
4: Se você garantir que eu estarei aqui 9h40 da noite, eu vou.
2: 9h40, mas 9h30 você tá.
1: Ora, se agora ele aprendeu a andar de moto agora, viu? Eu não sei não, viu? É, 23h26, você está no programa Desperta a Vida da Igreja Evangélica do Amor de Deus. A nossa sede do estado está localizada na rua Paulo Cândido, 425, no coração da Maraponga, perto do Maraponga, Marte Moda, pastor Fábio.
2: Isso, próximo ao campo dos ingleses, né? Não tem dificuldade. A nossa sede, é só você se deslocar ali para a Maraponga, que todas as pessoas vão te indicar, olha, é só você ir por aqui, por ali, e você chega lá. Todos os caminhos levam à nossa sede estadual ali no bairro da Maraponga.
1: Eu quero mandar um abraço pro Pietro, que começou ali querendo que ele fosse tecladista da igreja, depois violonista, obreiro, mas esse Pietro tá duro pra ir pra igreja. O pessoal leva aí pra uma escolinha pra ensinar, aí pronto, me perdi do Pietro. Mas eu vou, em nome de Jesus, o Pietro, Senhor, escuta a minha oração. Pietro vai ser um obreiro da igreja. Amém. A Emily também. E o Aldemir também vai ser um grande pregador, tá da ligado, palavra de Deus. Ah, o seu Zé Otávio vai para a igreja.
2: Tá ligado.
1: A irmã Mazé. O tio Guido, reforço escolar.
2: Tá ligado.
1: Os irmãos dele, as irmãs, tudinho, a Sula. Todo mundo que foi da Igreja do Amor de Deus ali, que se afastou pelo período que ficou fechado, vai voltar, ainda vai trazer mais outras pessoas àquela
2: igreja.
1: Vai ficar tão cheia, que não vai ter onde se sentar, pastor Gilberto.
6: Eu creio, pastor Eduardo, porque esse Deus é fiel, né? Tem mais alguém aí, pastor? Alô, com quem eu falo?
10: Olá, boa noite. Pastor Eduardo, pastor Cícero, Bispo Cláudio, todas as mulheres de Deus, missionárias. Obrigado, pastor, por lembrar de nós, pastor Eduardo. Que Deus possa abençoar cada vez mais a vida de vocês. E eu quero ouvir o louvor que, quando eu me converti, que o senhor e o pastor Antônio ganhou nós para Jesus, o primeiro louvor que eu ouvi na minha vida, que eu nunca esqueço, foi esse que de Raciel, da Cassiane. Onde Jesus mora não há tristeza, onde Jesus mora não há dor, não há choro. Quero ouvir, viu? E oferecer para todos vocês em nome de Jesus.
2: É a irmã Lúcia de Iguatu, esse pastor Cícero, eu não sei não, viu, mano? Pois é, amém, minha irmã. Vamos ver aqui, é porque já tem os louvores, irmã Lúcia. Aí, vê se vai ser possível. Se não, agradeço aí a sua participação, sempre enriquecendo aqui o programa Desperta a Vida. Pastor Eduardo!
1: É isso aí, você que tá aí do outro lado, às vezes a gente fica rindo e tudo aqui do outro lado. Se você imaginasse como é que é aqui o estúdio, você também não conseguia ficar sem rir, não. Porque antigamente era cheio de papel aqui. Era papel de todo jeito. Fulano tá mandando um alô. E pra gente ler, rapaz, aqui, a letra de um, a letra do outro. Aí agora trocou pro fio. É fio pra todo canto aqui. É, sério que não quer esse cuidado pra não pisar em cima do fio aqui.
6: Levar um choque.
1: Né? Pra não levar um choque. Então, É muito bom, o pastor Cícero está aqui na nossa frente aqui, uma tela maior do mundo, não sei como ele não fica ruim da vista dele, dia todinho nesse negócio, meu Jesus, que isso é de manhã, é de tarde, é de noite, né? E ele prega a tarde todinha. Ele prega, pastor. É uma benção esse homem.
2: É um homem de Deus.
1: É um homem de Deus. E aí, tem mais algum áudio pra gente fazer a oração final? Exterminar a programação? Tem um monte ainda?
2: Não, aí é até mais tarde, viu?
6: Então, bora, tem que atender os ouvintes, mano.
1: Então, vamos lá. Pastor Gilberto.
6: Alô, que eu falo?
11: Boa noite, pastor Cícero. Boa noite a todos os pastores da igreja. A Igreja Evangélica do Amor de Deus. Eu sou obreira Miriam. Estou passando por aqui para agradecer pela graça que eu pedi, pelas orações que eu pedi, pela minha amiga, Dona Zenaide, que quebrou o fêmur e operou. Graças a Deus, ela já está em casa, já está bem. Foi muito boa a cirurgia dela. E, para a glória de Deus, ela está muito satisfeita. Eu agradeço ao Senhor, que é o Deus de maravilhas. Só o Senhor para fazer essas maravilhas nas nossas vidas. Muito obrigado, meu Pai. Muito obrigado, meu Deus. Em nome de Jesus, eu estou agradecendo as orações dos pastores. Que Deus abençoe a vida de cada um de vocês. Boa noite, pastor Cícero. Boa noite para todos os pastores.
1: Amém. Eu recebo a sua bênção em nome de Jesus. Nós recebemos, irmã Miriam. E o pastor Fábio, lembra, pastor? O senhor orou por ela?
2: Foi, ela... Eu lembro com muita precisão. Ela ligou, né, a amiga dela, que também já tem a sua idade, né? Caiu e coisou o fêmea e estava sofrendo. E aí, na hora mesmo, nós oramos aqui, eu, pastor Gilberto, e graças a Deus, e determinamos que da forma que ela estava ligando, né? Chorando, preocupado com a amiga, ela ia ligar alegre como hoje, né? Glória a Deus por isso, pastor.
1: Porque a Igreja do Amor de Deus, ela é completa. A Igreja do Amor de Deus, ela é completa. Nós entendemos a Bíblia e nós somos um conjunto. Nós somos a Igreja de Jesus, um corpo com vários membros, né? Um prega, o outro ora, o outro aconselha, né? Então é assim. E a glória é de Deus, né? O senhor pastor Gilberto foi fazer uma visita lá no interior, pastor Cícero. A mulher estava com várias dores, uma semana todinha doente. Pastor Gilberto foi lá e botou a mão, orou, mas a esposa dele, a mulher ficou boa e pronto, acabou.
6: Já veio para a igreja.
1: Foi. Então, quer dizer, não poderia ter sido eu, né? Mas só que eu atirei lá de cima, a mulher estava com a dor no braço, a casa dela lá dentro do mato. E na hora da oração das 6 horas, transmissão da Rádio Águia, através do nosso transmissor lá na comunidade.
6: Isso.
1: A mulher ouvindo a oração, aí na hora que colocou a oração das 6 horas, né? Aí vamos falar com Deus. A mulher disse que estava com a dor no braço e ficou curada, falando pro bispo. Dizendo, olha, quando o pastor Eduardo fez a oração, 6 horas, e eu fiquei curado. Eu estava ouvindo assim, falando com outra pessoa. Só que quando falou o pastor Eduardo, aí eu olhei, ela estava dando testemunho lá pro bispo. Então é assim, né? O pastor Cícero tem abençoado vidas, pastor Gilberto tem abençoado vidas, pastor Fábio tem abençoado vidas. E quem liga para cá, quem pede oração, não pede por pedir. Pede porque crê, né? Porque acredita. Então, glória a Deus. Deus seja louvado, Jesus seja louvado. E vamos para mais participação. Quem vai fazer agora? Pastor Fábio.
2: Alô, boa noite.
12: Boa noite, aqui quem fala é Giovana, né? Queria pedir um alô pro meu pastor, meu amigão, pastor Eduardo aí, né? Pra minha família, pros meus irmãos, pros meus pais. Eles estão aí na rádio, né? Fazendo essa programação linda, maravilhosa. Queria pedir um alô aí pra todos os ouvintes. Queria também pedir o alô para todos os pastores que estão aí também. E queria pedir uma oração, né, por mim, que eu tô doente. Aí eu queria ouvir uma oração, né, por mim. Orem por mim, povo de Deus. Então é só isso, Pai do Senhor. Eu queria também um louvor, né? Fala paletó. Então é só isso, Pai do Senhor. Tenha uma boa noite para todos os ouvintes.
1: Pois eu vou orar agora pela Giovana agora. Senhor nosso Deus e Senhor nosso Pai, que o Senhor, meu Deus, tire toda a enfermidade. Ela é a tua serva, meu Pai. Serva do Senhor, hospitaleira. Uma menina crente que canta e louva na casa do Senhor. Pois toda a enfermidade desapareça. Vá embora aí. Suma, saia em nome de Jesus. Amém. Glória a Deus. Amém. Seja curado em nome de Jesus, Giovana. Olha, eu fui comer uma pizza lá no pastor Gilberto. Fui pra lá esperando, mas ia comer uma pizza, mas a Giovana. Cheguei. Cadê Giovana? A Giovana tá lá no pastor Cícero. Ah, meu Deus do céu. Mas vamos tirar outro dia. Vamos ir lá para comer uma pizzazinha em nome de Jesus. Tem mais participação, pastor Cícero? Eita, meu Deus do céu. Vou acabar ficar trabalhando aqui nessa rádio. É muita gente, rapaz. Vamos lá. 22 horas, 23 e 14 minutos. Vamos para mais uma pessoa, pastor Gilberto.
6: Alô, com quem eu falo?
13: Pastor Eduardo, Pai do Senhor. Meu grande amigo, pastor Eduardo. Que é o nosso bispo Cláudio aí. Os pastores aí. Forte abraço, pastor demais de Itapipoca, meu irmão. A escuta, viu?
1: Agora quem vai falar com ele sou eu, pastor Gilmar. Rapaz, eu não tenho palavras para falar o que eu senti no meu coração quando eu ouvi a voz desse homem de Deus. Pastor Gilmar, ele é uma pessoa que gosta de ajudar muito, pastor Gilberto. Muito, ele é igual o senhor, né? Eu estava construindo a igreja na Palpina, e aí eu passei lá na frente da igreja dele, viu uma igreja muito grande, e ele lá, aí eu parei e fiquei olhando, né? Que eu gosto de, é uma coisa que eu admiro, é a igreja. Aí eu parei, tanto que quando eu viajo, até as igrejas católicas, eu fico olhando para dentro, pastor, os acabamentos, o banco, né? Quem é que está zelando, quem é que está limpando. Aí estava lá o pastor Gilmar, e eu comecei a falar com ele. Aí eu disse, rapaz, eu sou pastor aqui pertinho, tô até construindo. Aí ele, pastor, lhe arruma umas tábuas, pastor, não se preocupe não. Aí lá vai o homem me arrumar um monte de tábua, porque tábua é caro, né? Eu lhe empresto se o senhor quiser, não se preocupe com nada. E se, o que eu puder ajudar aqui, o senhor, não se preocupe, né? Pra obra de Deus, eu gosto de trabalhar na obra de Deus. E eu fiquei assim... Meio receoso, porque eu nem conhecia o pastor Gilmar, né? A pessoa já querendo ajudar outro ministério, porque normalmente, pastor Cícero, pastor Gilberto, pastor Fábio, normalmente as pessoas de outras denominações, às vezes não quer nem dar paz do Senhor para outro pastor de outra igreja, porque acha que não é crente. Principalmente, eu não vou nem falar o nome da igreja, mas essas igrejas tradicionais têm um povo chato, viu? Se a gente não andar de paletó, macho. Né? Não dá paz do Senhor, nem deixa pregar. A Giovana pediu, não foi a do paletó? Esse rapaz que compôs essa música Fala Paletó, ele disse que foi, o cara foi convidado para ir para uma igreja pregar. Quando chegou lá, aí o cara não tava de paletó, o pastor mandou ele voltar no outro dia. Aí o cara desempregado, macho pobre, sapato assim furado, não tinha dinheiro para nada. Aí arrumou o terno emprestado, a gravata, ficou todo alinhado. Aí foi pro culto. Aí na hora da pregação ele pegou, botou o paletó lá em cima do púlpito e disse: agora fala, paletó. Paletó não, não fala nada, não. Paletó não faz jejum. Paletó não lê a Bíblia. Nem hora de madrugada. É só eu que saio pelas ruas entregando literatura, andando de casa em casa, ensinando as escrituras. Nunca falta um dia só. Agora fala, paletó. Então, é isso aí. Mas o pastor Gilmar, ele me recebeu bem lá. Eu levei ele lá na igreja, fui na casa dele. Ele trabalhou no ministério, foi para Itapipoca, falou com o bispo, se o bispo quisesse abrir uma igreja lá. E uma coisa, pastor, que eu noto do pastor Gilmar, que ele é um pastor. Porque assim, tanta gente chegou na igreja do amor de Deus e nunca deu fruto. Eu vou até olhar pro pastor Fábio. Que que não dá fruto.
2: Eu sei que eu olho pro pastor Cícero, eu me lembro
1: pois
2: dele.
1: É porque parece, né? Parece, moreninho, mesmo jeito do pastor Gilmar. Aí, aonde o pastor Gilmar faz um culto, ele consegue pessoas.
2: Ele junta.
1: Junta gente.
2: É carismático.
1: Lá na Breolândia ele junta gente. Na Palpina ele juntou gente. Na casa dele, na Palpina, ele juntou gente. Juntou gente na Rua Alberto. Juntou gente, marra gente no Curió. E quando eu cheguei lá, onde ele mora, lá em Tapipoca, já tinha um povo lá com ele. Então, quantos vêm, sabe? Todo nome toque, todo alinhado, todo bonito, né? Chiando.
2: Uma zoada medonha.
1: Uma zoada danada e não dá fruto de nada, mano. É igual uma cabra sem leite, né? É igual uma jumenta que não dá leite, que não cria o jumentinho.
2: Uma bananeira macho, né?
1: Hã?
6: Uma cabra desmamada.
1: Não dá, macho. Não dá. Mas pastor o Gilmar, não, o Gilmar é homem de Deus.
2: Tá pastor com a
1: Gilmar,
2: fazenda lá, né?
1: Tá bem. Queria me vender até um terreno lá. Ó, aí o pastor Gilmar tá querendo entrar em contato com a gente pra falar ao vivo, mas não dá, pastor Gilmar, porque a rádio agora, ela se modernizou. Agora é só pelo WhatsApp mesmo, só...
2: áudio ou mensagem de texto.
1: Em toda a rádio que a pessoa for, agora tá assim, um telão bem grande.
2: Mas é porque talvez ele queira falar com o senhor, né? Depois passa o contato do senhor pra ele, né?
1: Eu quero mandar um alô pra ele, pros filhos, né? E pra esposa, que tá na escuta, em nome de Jesus. E aí, pastor Cícero, olha aqui pra mim. Tem áudio?
2: Tá na hora de nós ir pra casa.
1: Tá na hora de ir embora, né? Tá na hora da gente ir embora. 23 horas e 42. Oi, pastor.
6: Então vamos fazer a oração, né? Pelos irmãos que pediram oração, né?
1: Vamos.
6: Pela família do povo que participou, né? Para que Deus abençoe mais e mais ainda.
1: Então eu vou orar e vocês vão concordar.
6: Em nome de Jesus.
1: Em nome de Jesus. Pastor Cícero Neto, vamos ficando por aqui no final da programação, mas vamos fazer a oração final. E eu queria pedir a vinheta da oração da fé. 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

0: Senhor nosso Deus e Senhor nosso Pai. Nós entramos em oração na presença do Senhor. Quantas pessoas pediu saúde? Quando eu ouço um pedido desse, a minha mente, ela vai até os hospitais. Uma UPA dessa, para a pessoa ser atendida, meu Deus, é uma fila tão grande. E muitas vezes não tem nem remédio. Às vezes tem uma dipirona e mal. Não tem nada, não tem médico, não tem nada. Os remédios muitas vezes caros, um exame caríssimo. Meu Deus, quem tem dinheiro até que pode adiar a sua morte. Mas às vezes a pessoa que não tem dinheiro, ela padece nos corredores dos hospitais. Padece sofrendo, sentindo dores, sem ter quem lhe ajude. Mas eu peço ao Senhor, em nome de Jesus, eu te peço que o Senhor envie um anjo agora, meu Deus, com a cura, com a bênção dessa pessoa, e que esse anjo toque na cabeça dessa pessoa, em cima da enfermidade, e faça essa enfermidade desaparecer da vida dessa pessoa. Eu digo a você, doença de ordem física ou espiritual, eu te repreendo da vida dessa pessoa, dessa família, dessa casa. Pega o teu sofrimento, pega tudo que não presta, que você colocou aí, demônio, você que colocou essa enfermidade, saia da vida dessa pessoa e vá embora com todo o teu mal, enfermidade física ou espiritual. Suma da vida dessa pessoa. Espírito Santo de Deus, eu te peço que o Senhor agora preencha o coração dessa pessoa, preencha o vazio, tira a ansiedade dessa pessoa. Essa pessoa que está ouvindo a programação, mas ela tem ansiedade. Essa pessoa, meu Deus, ela não para em paz. Ela, meu Senhor, é para cima e para baixo. Ela é para dentro e para fora. Comendo direto, Senhor. Ah, meu Deus, tira essa ansiedade. Tira essa feitiçaria que foi jogada na vida dessa pessoa. Esse espírito de destruição, de morte que está na casa dessa pessoa. Nós ordenamos, pega todo o teu mal e saia para nunca mais voltar. Em nome de Jesus. Amém. Muito bem, receba a sua bênção. Agora vamos para as considerações finais, começando aqui do pastor Fábio Lopes.
1: Que Deus abençoe a todos e até o próximo programa.
0: Pastor Gilberto Filho, suas considerações finais.
2: É isso aí, pastor Eduardo, boa noite a todos os irmãos, né? Vamos ficando por aqui e até sexta-feira. E amanhã tem, né, pastor Eduardo? Amanhã tem pastor Clayton Santos, né? E a sua equipe, né?
0: Fica com Deus, fica com a luz, fica com Jesus. Que Deus abençoe.
3: Glória a Deus, Deus abençoe a todos. E amanhã, 10 horas da manhã, estamos aqui ao vivo no programa Voando Como as Águias. Bênção de Deus. E se prepare, e nós vamos estar aí logo, logo com o nosso aplicativo aqui da rádio, tá bom? Deus abençoe a todos, uma ótima noite. E os louvores a gente vai colocar aqui na sequência. Quem pediu louvor, aguarde aí que a gente vai colocar aqui na sequência, em nome de Jesus.

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Você quer a unção de Davi sobre a sua vida? Amém.

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mas houve uma luz. E essa luz está brilhando nessa noite, nesse lugar. Mas é forte. Mas é forte. 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Houve uma luz. Obrigado, Senhor.

Só Deus pode fazer isso na vida de um ser humano. Só Deus. Não há sistema político, não há ciência, não há intelectualidade, não há força, não há riqueza que revista o ser humano de uma nova criatura. Só Deus, só Deus, só Cristo pode lavar o homem com seu sangue e fazer dele uma nova criatura.

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Graças a Deus. Eu queria falar com você aqui algo que está escrito na palavra de Deus, no Evangelho de Lucas, de 1 a 3. A Bíblia vai falar sobre três mulheres. Que mulheres são essas? Maria Madalena, Joana e Susana. Inclusive, Susana é chamada de discípula, né? Uma aprendiz, uma aluna de Jesus. Joana, ela era esposa de um administrador do palácio do rei Herodes. E Maria Madalena? Maria Madalena, ela foi liberta de demônios. A Bíblia vai dizer que ela foi liberta de 7 demônios. E a Bíblia vai dizer que essas mulheres, elas serviam ao Senhor Jesus no seu ministério. E não serviam de qualquer forma, elas eram patrocinadoras do ministério de Jesus. A Bíblia fala que essas mulheres, elas davam ofertas para que Jesus pudesse ir de casa em casa, de cidade em cidade, de aldeia em aldeia. No Evangelho de Lucas, capítulo 8, do versículo 1 ao 3, vai falar a respeito dessas mulheres, que elas eram patrocinadoras do ministério de Jesus. Jesus precisava de dinheiro? Não, ele é Deus. Ele é dono do ouro e da prata. Mas aquilo que ele fazia aqui na terra demandava algumas despesas, hospedagem, alimentação. 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

2, levante a mão. E cumprindo-se o dia de Pentecostes, estavam todos reunidos no mesmo lugar. E de repente, ouviu-se um som como de um vento veemente e impetuoso, e encheu a casa.

Eu me lembro como se fosse hoje, no dia 7 de janeiro, há 2 anos atrás. Para quem não sabe, nós moramos em Joinville, Santa Catarina. E aquele dia nós tínhamos uma agenda em São Paulo, capital. Estava toda a família dentro do automóvel aquele dia. O meu pai estava na direção do carro. E nós pegamos a BR-101. Eu me lembro que aquele dia estava chovendo muito. Na sequência, BR-116. E no quilômetro 545, uma curva muito perigosa. Quando meu pai entrou para fazer aquela curva, tinha óleo naquele local. Meu irmão, escute só. O carro deu 2 giros de 360 graus e capotou do lado esquerdo da pista. O carro deu perca total, mas nós saímos ilesos daquele acidente para a honra e glória do Senhor Jesus. Eu entendo com isso que ninguém pode parar um adorador. Ninguém pode impedir o nosso louvor. Ainda que nos amarrem em uma prisão, não conseguem parar a nossa adoração, porque sai do nosso coração. E eu estou diante, nesta noite, de verdadeiros adoradores que adoram o Pai em espírito e em verdade. Quem sabe o inimigo tem tentado tirar você dos caminhos do Senhor, mas ele não conseguiu e nem vai conseguir, porque maior é o que está em nós do que o que está no mundo. E nada pode parar um adorador, nada pode impedir o nosso louvor. Tem adorador aqui neste lugar? Se tem adorador, levante a tua mão e dê um glória a Deus mais forte que você puder.

0: Damares. Que prazer, viu? Muito obrigado.
1: Deus abençoe. É milagre de Deus na tua vida aí, ó.

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apesar das minhas fraquezas, eu faço um compromisso com o Senhor de ser fiel e não fazer mais a vontade da minha carne, mas a vontade do Senhor em mim. Por isso eu te peço, Senhor, sela este compromisso

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1: Graças a Deus, mais um momento da palavra aqui na Rádio Águia FM 87,5, aqui para a região do Conjunto Sítio São João e para o mundo inteiro, né? Fortaleza, Ceará, Brasil, para o mundo inteiro, através da internet, da nossa rádio web. Vamos então aqui ouvir a palavra de Deus, que está no livro de Lamentações de Jeremias, no capítulo 3, versículo 22 em diante. A palavra de Deus, ela nos diz assim: as misericórdias do Senhor são a causa de não sermos consumidos, porque as suas misericórdias não têm fim, pois elas se renovam a cada manhã. Grande é a tua fidelidade, ó Deus. Que palavra poderosa, né? Nesta manhã aqui na rádio, nesse momento aqui na rádio, quero lembrar a todos que estão ouvindo esta programação: o nosso Deus, ele continua sendo fiel. Amém? É uma grande verdade, meu irmão. O nosso Deus, ele continua sendo fiel. A gente vive num mundo hoje, né, onde tudo muda. Tudo muda. As pessoas mudam, as circunstâncias mudam, os nossos sentimentos também mudam, não é verdade? Mas existe alguém que nunca muda. E esse alguém é o nosso Deus. A fidelidade dele, a fidelidade de Deus, não depende das circunstâncias e nem da nossa condição. Você sabia disso? Por quê? Porque a fidelidade de Deus, ela faz parte da própria natureza de Deus. O profeta Jeremias aqui, ele escreveu essas palavras que a gente acabou de ler aqui, em um dos momentos mais difíceis da história de Israel. Jerusalém ali estava destruída, o povo estava sofrendo, mas mesmo em meio à dor, ele conseguiu declarar: grande é a tua fidelidade, ó Deus. Que ensinamento, hein? Que ensinamento. Isso nos ensina que a fidelidade de Deus não é medida pelos momentos bons, mas ela é principalmente percebida quando passamos por lutas, por dificuldades, por adversidades. Talvez você está ouvindo aqui essa rádio, essa programação, talvez você caiu aqui, alguém compartilhou o link para você, você está ouvindo aí pelo 87,5, né? Talvez você está aí desanimado, talvez você esteja esperando uma resposta, talvez você esteja esperando um milagre, uma direção de Deus. Quero dizer para você que o Senhor não se esqueceu de você. O Senhor não se esqueceu de você. O tempo de Deus, entenda uma coisa, o tempo de Deus é perfeito. E aquilo que Ele prometeu, Ele vai cumprir. Aquilo que Ele prometeu, Ele vai cumprir. Olha só o que a palavra diz lá em 1 Tessalonicenses, capítulo 5, versículo 24. Diz assim: fiel é o que vos chama, o qual também o fará. Ele é fiel, meu irmão. Deus é fiel, sabe? Se foi Deus que fez a promessa, Ele mesmo vai cumprir, Ele mesmo vai cuidar de cumprir, sabe? É quando a nossa fé enfraquece, sabe? A gente tem que continuar crendo. Deus continua sendo o mesmo, Ele não muda, Ele não muda. Lá em 2 Timóteo 2:13 diz assim: se nós somos infiéis, nós fomos infiéis, Ele permanece fiel, porque não pode negar-se a si mesmo. Olha que palavra poderosa. Isso aqui, lógico, aqui não é um incentivo, né? A gente não quer incentivar ninguém a viver de qualquer maneira. Ah, então quer dizer, se eu for infiel, Deus vai continuar sendo fiel? Não, a intenção aqui não é essa. Mas eu quero que você entenda que é aqui uma demonstração da imensidão, da graça e da constância. Deus é constante. Deus não é igual ao homem, né? Deus é constante no seu caráter. Ele nunca deixa e nunca deixará de cumprir a sua palavra. Por isso, nesta hora, neste momento, não permita que a dúvida, o grande problema é a dúvida, o medo, né? Ou as dificuldades venham roubar a sua confiança. Continue firme, porque o Deus que começou a boa obra, Ele é poderoso para cumprir, para completá-la, aleluia. A fidelidade de Deus te sustentou até aqui, foi ou não foi? Sim ou não? Então Ele vai continuar te sustentando. Ele vai continuar te sustentando. Meu irmão, que essa palavra, ela possa ser marcada aí no seu coração, para que você nunca esqueça que Deus é fiel. E que, né, tem um ditado, uma frase, é que é uma frase de efeito, diz assim: Deus nunca chega atrasado, mas Ele sempre chega na hora certa, é ou não? Porque Ele nunca vai abandonar os seus filhos. Amém? Então toma posse dessa palavra e creia: Deus é fiel, em nome de Jesus. Essa é a palavra de Deus aqui na Rádio Águia FM.

que precisam de uma palavra de ânimo. Levanta a tua cabeça. Calma.

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1: Graças a Deus. Chegou aqui o momento da palavra de Deus na Rádio Águia FM. Vamos meditar um pouco na palavra do Senhor, porque a palavra de Deus, ela nos faz, ela nos fortalece, né? A palavra de Deus, ela nos faz adquirir fé. Com a fé a gente vence, com a fé a gente supera todas as dificuldades. Amém? Então olha só o que diz a palavra do Senhor aqui no livro do profeta Isaías, capítulo 40, versículo 31. Diz assim: mas os que esperam no Senhor renovarão as suas forças, subirão com asas como águias, correrão e não se cansarão, caminharão e não se fadigarão. Graças a Deus. Essa palavra eu tenho um pouco de, como é que eu posso dizer, familiaridade, né? Eu amo essa passagem. Alguns anos atrás, Deus ministrou meu coração essa passagem quando eu li um livro que falava sobre o assunto. Deus falou muito forte comigo sobre a águia, né? Porque assim, todos nós enfrentamos tempestades, né? Todos nós enfrentamos tempestades na vida. Há dias em que os ventos da nossa vida parecem fortes demais, né? As lutas, parece que elas se multiplicam, né? Pensamos que a gente não vai conseguir continuar, a gente olha para o lado, olha para o outro, não vê uma saída. Mas aqui Deus, através da sua palavra, Ele fala que Ele nos daria forças. Ele nos daria forças. Deus, Ele nunca disse, o Senhor Jesus nunca disse que não haveria tempestades, mas Ele prometeu que nos daria forças para superá-las, para atravessá-las. Amém? Você crê? E falando da águia, interessante que a águia, ela possui uma característica impressionante. Quando as tempestades chegam, a águia não foge. Pesquise sobre isso, você vai ver. A águia não foge. Ao invés disso, meu irmão, a águia, ela abre as suas asas, ela utiliza da força do vento para subir ainda mais alto. É isso mesmo, é forte, o negócio é forte. E ela vai voando acima das nuvens escuras. Assim também acontece com aqueles que confiam no Senhor, mas os que confiam no Senhor são como os montes de Sião, que não se abalam, aleluia. Mas eles voam como águias, eles voam acima das tempestades. Enquanto as circunstâncias aqui tentam nos derrubar, é ou não é verdade? Tentam nos desanimar. Quero dizer para você nessa manhã que Deus renova as nossas forças. Para que ele faz isso? Para nos elevar acima das dificuldades, das tempestades. Por isso, meu irmão, é necessário perseverar e continuar caminhando. Mesmo quando o caminho parece difícil, o negócio é permanecer firme. Quando tudo parece o contrário, sabendo que a vitória, ela vem, sabe de quem? Do Senhor. É do Senhor, meu irmão. Cada luta que a gente enfrenta, com fé, vai fortalecendo o nosso caráter. Sabe aquele ditado? Que não mata, fortalece. Se não te matou ainda, é porque, sabe o que aconteceu? Te fortaleceu. Você está aqui para contar história. Então você é águia, você vai subir acima das tempestades. Você vai voar acima das tempestades. Como? O renovo vindo da parte de Deus. O renovo vindo da parte de Deus. O Senhor Jesus, ele fala lá em João 16, 33... Ele fala assim, ó: tenho-vos dito isto para que em mim tenhais paz. No mundo tereis aflições, mas tende bom ânimo, eu venci o mundo. Aleluia. Que palavra forte, hein? Uma palavra linda, maravilhosa. Lá em Gálatas 6:9 vai falar assim: não nos cansemos de fazer o bem, porque ao seu tempo ceifaremos, se não desfalecermos. Então, a gente vai colher. A gente vai colher. Se a gente está plantando chorando, a gente vai colher sorrindo. Como? Quando? Se a gente não desfalecer. Versículo 5, aliás, versículo 4 de 1 João, capítulo 5, Fala assim: porque todo o que é nascido de Deus vence o mundo. E esta é a vitória que vence o mundo. O quê? A nossa fé. Aleluia. Aleluia. Filipenses 4:13: porque todas as coisas posso naquele que me fortalece. A gente costuma falar muito, né, esse versículo aqui, Filipenses 4:13. Mas a gente, será que a gente lembra dos versículos anteriores? Que Paulo fala da luta que ele passa, da luta que ele passou, da luta que até chegar até ali. Ele fala: olha, eu aprendi a viver na abundância, na escassez. Ele vai falar de várias situações. Aí depois ele completa dizendo: posso todas as coisas daquele que me fortalece. Aleluia. Em 2 Timóteo 4:7 diz assim: combati o bom combate, acabei a carreira, guardei a fé. Então é luta, é batalha. A tempestade vem, a adversidade vem, a necessidade de combater. Mas a Paulo fala: olha, eu acabei a carreira. É uma corrida, a gente está aí na corrida, a gente está aí caminhando, mas a gente vai acabar. Quando? Quando a gente guardar a fé, quando nós não desistimos, quando nós agimos a nossa fé. Por isso eu quero dizer para você hoje: se você tem enfrentado uma tempestade, meu irmão, não desista. Continue confiando em Deus, continue confiando, continue crendo, continue orando, continue jejuando, continue fazendo aquilo que você tem feito. Deus está vendo, Deus vê as tuas lágrimas, Deus vê as tuas lágrimas. As lutas não duram para sempre, deserto é só um momento, aleluia. O mesmo Deus que renova as forças da águia renovará as tuas forças. Continue perseverando, lutando, continue crendo, porque aquele que permanece firme verá a fidelidade de Deus, experimentar a vitória que ele preparou. É isso que Deus quer, que você venha experimentar a vitória que ele preparou. Então, os que esperam no Senhor voarão com asas como águias. Aleluia. Glória a Deus. Não é à toa que o nome dessa rádio é a Rádio Águia FM, porque luta aqui tem muita, tempestade tem muita, mas a gente está voando. A gente está voando acima das tempestades, acima das circunstâncias, a cada dia vencendo, a cada dia, sabe, contando testemunho, porque o nosso Deus é fiel para cumprir aquilo que ele prometeu. Amém? Toma posse dessa palavra no nome de Jesus.

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seu lugar nessa hora. Levante as suas mãos ao Senhor, feche os seus olhos. Senhor, o quanto nós somos gratos a Ti, Jesus. O que seria de nós sem o Senhor, Deus, sem a Tua mão? Senhor Deus, que é grande, que é poderoso, que é soberano, que é santo, que é lindo, que é maravilhoso. Olhe para Ele nessa noite. E aí onde você está, adore-o, adore-o. Se dê a Ele. Se dê a Ele nessa noite. Jesus, Jesus, Jesus, Jesus.

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1: Graças a Deus, momento da palavra aqui na Rádio Águia FM. Eu queria compartilhar com você o que fala aqui as Santas Escrituras, a palavra de Deus, no livro do profeta Isaías, capítulo 41, versículo 10. Diz assim: não temas, porque eu sou contigo. Não te assombres, porque eu sou teu Deus. Eu te fortaleço e te ajudo e te sustento com a minha destra fiel. Meu irmão, não temas, não temas. Deus está com você, Deus é contigo. Olha, eu quero dizer para você o seguinte: o medo é uma das armas, né? Uma das brechas que o inimigo, o diabo, Satanás usa para tentar paralisar a nossa caminhada com Deus. Que nós estamos aí numa caminhada, nós estamos numa corrida, né? O medo faz enxergar os gigantes maiores do que realmente eles são, e faz também nós enxergarmos os problemas maiores do que o poder do nosso Deus. Você sabia disso? Mas eu quero dizer para você nesta hora que a palavra de Deus, ela nos lembra repetidamente: não temas. Você sabia que essa frase, não temas, ela está escrita na Bíblia 366 vezes? Estudiosos da Bíblia, né, através de estudos minuciosos, chegaram ao número de 366 vezes. Você sabe que o ano ele tem 365 dias, né? Mas existe o chamado ano bissexto. No ano bissexto, nós temos 366 dias. Então, é impressionante como Deus é perfeito. Todo dia, mesmo no ano bissexto, Deus diz para mim e para você: não temas. Não temas. É isso mesmo. Isso porque a nossa segurança não está nas circunstâncias, mas ela está na presença, no poder do nosso Deus. Aleluia. Quando nós enfrentamos dias difíceis, né, o dia mau, que o dia mau ele vem para mim, vem para você, vem para qualquer um, nós podemos descansar na certeza de que Deus está conosco. Essa é a diferença. Jesus, ele nunca nos iludiu. Jesus falou: no mundo vocês vão ter aflições, mas tenham bom ânimo, porque se eu venci, vocês vão vencer também. A diferença é que agora nós temos alguém para lutar conosco, para estar do nosso lado e às vezes até guerrear as nossas guerras. Teve certos momentos na Bíblia que a palavra de Deus vai dizer que o Senhor ele fala: nesta peleja não tereis que pelejar, eu pelejarei por vós. Então, tem situações que a gente nem precisa agir, Deus age em nosso favor, mas na maioria das vezes Deus vai agir em parceria conosco, né? Ou seja, nós fazendo a nossa parte, Deus fazendo a dele. E o nosso Deus, ele é fiel para cumprir aquilo que ele prometeu. O nosso Deus não é homem para que minta, nem filho do homem para que se arrependa. A boa obra que ele começou, ele vai terminar. Ele não promete uma vida sem lutas, porque até mesmo sem luta não há vitória, né? Sem luta não há vitória, mas pode ter certeza que ele garante a sua presença em meio a elas. E a gente sempre está aqui lembrando que Deus não livrou Daniel da cova, Deus livrou Daniel na cova. Deus não livrou Mesaque, Sedraque, Abednego da fornalha, mas ele livrou na fornalha. Meu irmão, quem confia em Deus encontra coragem para seguir em frente, mesmo sem saber como é que tudo vai funcionar ou vai terminar, mas ele tem a certeza. Isso é fé. Que, como fala em Hebreus, a fé é a certeza de coisas que se esperam e a convicção de fatos que não se veem. Aleluia. Lembre-se, a fé não é a ausência do medo. Não, não é não. Mas a fé é a decisão, é uma decisão que eu e você tomamos de, sabe, apesar das circunstâncias, nós crermos, confiarmos que Deus é poderoso para reverter, para mudar toda e qualquer situação. Olha, onde a fé governa, presta atenção, onde a fé governa o coração se enche de esperança. E o medo perde a força. Deixa eu dar aqui mais versículos, que a Bíblia diz que a fé vem por ouvir e ouvir a palavra de Deus. Então olha só o que Deus fala em Josué capítulo 1, versículo 9. Não te mandei eu? Esforça-te, tem bom ânimo, não temas, não te espantes, porque o Senhor teu Deus é contigo por onde quer que você andar. Salmos 56, versículo 3 e 4. Eu me vindo o temor, hei de confiar em ti. Em Deus põe a minha confiança e nada temerei. Que me pode fazer o homem? Oh, glória a Deus. 2 Timóteo capítulo 1, 7. Capítulo 1, versículo 7. Porque Deus não nos deu espírito de covardia, de medo, mas nos deu de poder, de amor e moderação. João 14, 27, Jesus falou, o nosso Senhor Jesus disse: deixo-vos a paz, a minha paz vos dou. Não se turbe o vosso coração, nem se atemorize. Aleluia. Salmos 23, versículo 4. Ainda que eu ande pelo vale da sombra da morte, não temerei mal algum, porque tu estás comigo. Glória a Deus. Não temas, não temas. Vá em frente, prossiga, persevere. Deus é contigo. Isso não é aqui uma palavra de alta ajuda, não. Não é. Mas é a ajuda do alto. Isso aqui não é frase de efeito, não. Isso é fé. Isso é fé. Isso é a palavra de Deus, que é viva, que é poderosa. Então não temas. Não temas. Deus é contigo. Toma posse dessa palavra no nome de Jesus. Aqui na Rádio Águia FM.

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mas houve uma luz. 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Mas é forte. Mas é forte. 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

não há ciência, não há intelectualidade, não há força, não há riqueza que revista o ser humano de uma nova criatura. Só Deus, só Deus, só Cristo pode lavar o homem com seu sangue.

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2: Bom dia, povo de Deus, povo abençoado, bom dia. Hoje é dia 15 de julho de 2026 e nós estamos aqui ao vivo, são agora 10 horas e 2 minutos. Nós estamos aqui ao vivo na Rádio Águia FM 87,5, aqui a rádio da comunidade, porque estamos ao vivo para o sítio São João através da frequência 87,5 aqui para a região do Conjunto Sítio São João, Parque Santa Maria, Aldemir Martins, Santa Filomena. Estamos aqui ao vivo de 10 ao meio-dia, o programa Voando Como as Águias, comigo, pastor Cícero Neto. Nós vamos aí até o meio-dia. Quero pedir para que você entre em contato conosco. DDD 85 98709 6124. Você já sabe, você pode incluir o seu nome para o momento da oração, onde nós incluímos aqui no caderno de oração da rádio. Estamos orando constantemente pela sua vida. Nós, os pastores aqui da Igreja Evangélica do Amor de Deus, sempre estamos clamando por todos os ouvintes da rádio, tá bom? Então entre em contato conosco. Inclua o seu nome para o momento da oração, momento de algum familiar. Olha, nós já temos ouvido testemunhos, pessoas contando testemunhos daquilo que Deus tem feito através dessas campanhas de oração aqui na rádio. Então não fique de fora, entre em contato agora, DDD 85 98709 6124. Você está precisando de oração? Conhece alguém que está precisando de oração? Então entre em contato com a gente aqui e você vai ser bastante abençoado. Aproveita também para compartilhar aí essa mensagem que você recebeu no WhatsApp, do link, né? São dois links aí, se um não der certo, o outro dá certo. Mas já estamos providenciando o aplicativo da rádio, o aplicativo que você vai instalar no seu celular, um aplicativo bem leve, né? Não vai tomar muito espaço no seu celular, e aí você vai instalar esse aplicativo, e aí vai ficar permanente a rádio aí. Aí quando começar o programa é só clicar lá, um aplicativo igual o WhatsApp, um aplicativo aí que você abre, né, igual do Facebook, do Instagram, e você vai abrir e vai ouvir a rádio tranquilamente, tá bom? Estamos aí providenciando em nome de Jesus, tá certo? Muita coisa boa, já já também tem a palavra de Deus e tem, lógico, muito louvor e adoração aqui na Rádio Águia FM. Agora são 10 horas 4 minutos, 10 e 4. Vamos começando aqui pra cima, aleluia. Olha só, quero mandar um alô pra todo o povo de Deus aí que tá ligado aqui na Rádio Águia FM. Sabe por quê? Porque Deus tem feito maravilhas. O nosso Deus é um Deus de maravilhas e nós cremos que Ele é poderoso para fazer infinitamente mais diante de tudo que pedimos, pensamos ou imaginamos. 10 e 5, bom dia, começando muito bem aqui pra cima com você, Carlos Gilmar, Liberdade, bom dia!

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2: Estamos de volta agora, 10 horas 12 minutos, 10 e 12. Bom dia! Deus abençoe o seu dia, Deus abençoe sua casa, sua família, no nome de Jesus. DDD 859-8709-6124 é o telefone aqui da Rádio Águia FM, a rádio da comunidade 87,5. Estamos ao vivo, eu, pastor Cícero Neto, até o meio-dia. Vamos estar juntos aqui. Já já tem a palavra de Deus, já já tem notícias, informações e também a oração do meio-dia. Já tem gente ligada, já tem gente querendo participar. Alô, bom dia!
3: Pai do Senhor, meu irmão. Ontem eu quis entrar pelo computador, mas eu digitei, mas não entrou. O primeiro link eu digitei e entrou na rádio, mas o segundo eu não consegui. Acho que eu vou ter que ouvir pelo celular, no computador é melhor, que é mais grande, mas Deus abençoe todos vocês aí, que os programas sejam sempre uma bênção.
2: Amém, irmã Sônia, dá certo aí, clica aí, eu mandei dois links, um desse link aí dá certo, em nome de Jesus, tá bom? 10h14, 10 horas 14 minutos, estamos ao vivo aqui na Rádio Águia FM. Quero mandar aqui um alô, Pai do Senhor, para o irmão Raimundo Nogueira, ali da Messejana, tá ligado com a gente, irmão Wanderson também do Gereissati. Tem também aqui o povo de Deus abençoado ali do Rio Grande do Sul, tá ligado aqui com a gente, Deus abençoe em nome de Jesus. Tem o povo abençoado da Bahia, ô Bahia, Deus abençoe o Robson de Jesus, lá na Bahia, no trabalho, ouvindo a gente aqui, Deus abençoe, Robson, em nome de Jesus, tá bom? Tem também aqui o povo abençoado do Rio de Janeiro, Deus abençoe poderosamente todo esse povo abençoado aí do Rio de Janeiro. DDD 859-8709-6124. Vamos aqui com mais participações aqui. Alô, bom dia!
4: Bom dia, pastor Cícero. Que Deus nos abençoe, nossa família. Em oração e um louvor. Abençoe a Vilmara, o Geraldo e nós todos na rádio. Amém? Glória a Deus. Que tudo vai dar certo. Nossa família, na tua mão, Senhor.
2: Glória a Deus, essa é a dona Lídia, minha sogra, Deus abençoe, em nome de Jesus, tá ligada aqui na rádio, aí no Santa Filomena, né? E o Robson tá lá na obra com o Marcão, eita Deus, Deus abençoe vocês aí, o Robson, o Marcão aí na obra, aí na Bahia, no estado da Bahia, Deus abençoe em nome de Jesus, tá bom? Agora 10 horas 16 minutos, estamos ao vivo aqui na Rádio Águia FM. Vamos aqui de música, vamos de música.

98709-6124. Vamos de canção e já já estamos de volta em nome de Jesus aqui na Rádio Águia FM.

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2: Rádio Águia FM, agora 10 horas 21 minutos, 10h21. Estamos ao vivo aqui na 87,5. Quero mandar aqui um alô para quem tá ligado, a irmã Silvana. Tá ligado aqui com a gente, Deus abençoe, irmã Silvana. O pastor Lourenço, lá em Recife, Pernambuco. Ali em Camaragibe, tá ligado aqui na rádio, na programação da rádio. A irmã Sandra, ali do Curió, pedindo oração por ela e por sua família. Vamos orar, irmã Sandra, em nome de Jesus. Tem também aqui a irmã Ana Janicleia, da Messejana, também ligada aqui na programação da Rádio Águia FM. Deus abençoe, em nome de Jesus. A irmã

0: Márcia, lá de Itaiçaba, ligada aqui na Rádio Águia FM. Quem tá ligado também, irmã Lurdinha, lá da Calcaia. Deus abençoe, irmã Lurdinha, em nome de Jesus. Eita, muita gente aqui ligado na Rádio Águia FM 87,5. Vamos lá, participação para você enviar o seu áudio ou a sua mensagem de texto é o DDD 85 98709-6124 DDD 85 98709-6124, tá certo? Vamos aqui a mais participações nessa manhã. Alô, bom dia!
1: Bom dia, pastor Cícero. Aqui quem fala é a Clenilda, do Jardim Guanabara, da Igreja Evangélica do Jardim Guanabara. Eu quero pedir um louvor e dizer que a rádio está uma maravilha de bênção, que vocês estão de parabéns. E eu quero pedir um louvor da Bruna Carla, qualquer um que você colocar, ok? Obrigada e meus parabéns para todos os pastores, as pastoras e as missionárias. Aleluia, amém.
0: Amém, irmã Clenilda, Deus abençoe, viu? Todo o povo aí da Igreja Evangélica, pelo amor de Deus, Quintino Cunha, pastora Rosa, em nome de Jesus. 10h23, já a gente encaixa aqui o seu louvor, tá bom, irmã Clenilda? 10h23, vamos aqui com mais participações. Alô, bom dia!
2: Eu quero oração, saúde, paz na minha casa e de casa de todos, em nome de Jesus. Bom dia.
0: Bom dia, irmã Maria Pereira. Irmã Maria Pereira, ali da cidade de Trairi, aqui interior do estado do Ceará. Deus abençoe, irmã Maria Pereira. Vamos orar sim, viu, pela senhora, pela sua família. Deus abençoe, obrigado pela audiência, em nome de Jesus. Tem mais gente querendo participar aqui. Alô, bom dia, com quem eu falo?
3: Bom dia, pastor Cícero. Eu estou aqui na espera de começar o programa, viu? Estou aqui já terminando o almoço para assistir esse programa, que é tão maravilhoso. Em nome de Jesus, vai dar tudo certo. Esse aplicativo já deu certo, já. Porque Deus está na frente. Deus é maravilhoso. Deus só faz maravilha na nossa vida, né? Pois tá bom, pastor. Um abraço para o senhor, para a pastora Glaucia. Um abraço para todos os pastores. Saúde para todos. Em nome de Jesus. Sou obreira Miriam, aqui da Igreja do Amor de Deus, aqui do Sítio São João. Em nome de Jesus.
0: Amém, irmã Miriam, obrigado pela audiência, viu? Deus abençoe a sua vida, a sua casa, irmão Ferreira, irmão Jurandir Ferreira aí, todo o povo ligado aqui, é no nome de Jesus. 10h25, 10h25, tá caindo uma chuvinha aqui em Fortaleza, e aí na sua cidade, tá chovendo aí também? Tá caindo uma chuvinha aqui, chuva de bênção, né? Aqui na cidade de Fortaleza, nesse momento, que bom, que bom. Agora 10h25, chegando aqui, música pedido do ouvinte. Aí a irmã Clenilda pediu qualquer uma da Bruna Carla. Vamos lá, lindo coral, Bruna Carla, 10h26, bom dia!

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2: E atenção para notícias, informação aqui na Rádio Águia FM 87,5. Olha só, a Anvisa acaba de aprovar uma nova vacina contra a gripe. O imunizante tem aí 73% de eficácia e combate as cepas da influenza A e B. Isso mesmo, né? A Agência Nacional de Vigilância Sanitária aprovou o registro da vacina Fluplevi, e o imunizante aí é trivalente, destinado à prevenção da influenza, vírus causador da gripe. A agência autorizou o uso da vacina para imunização ativa de pessoas a partir de 6 meses de idade contra cepas do vírus influenza A e B. A decisão foi publicada nesta segunda-feira, dia 13. A Anvisa também informou que os resultados dos estudos clínicos apontaram eficácia de até 73% na prevenção da influenza em adultos e até 65% em crianças. Então, uma nova vacina aí para combater a gripe, né? Então vamos torcer para que tudo dê certo, em nome de Jesus. Agora, 10 horas 32 minutos, 10h32.
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2: Opa, estamos de volta aqui na Rádio Águia FM 87,5, 10h32, 10 horas 32 minutos, estamos ao vivo. Você já enviou sua mensagem, já participou aqui conosco? DDD 85987096124. Vamos ver quem está aqui ligado com a gente. Alô, bom dia!
3: Bom dia a todos os pastores da Rádio FM, em nome do Senhor Jesus, pastor Cício, pastor Cláudio, pastor Pedro, todas missionárias, que Jesus venha abençoar cada um, em nome do Senhor Jesus. Estou ligada na rádio, sou da Pavona, a Diana, moro na Pavona, em nome do Senhor Jesus, que Deus venha abençoar.
2: Amém, irmã Diana, Deus abençoe, viu? Obrigado pela audiência, irmã Diana, com o irmão Wanderson, sempre ligados aqui na rádio, a GFM na Pavuna, aqui na região metropolitana de Fortaleza, Ceará. Deus abençoe, irmã Diana, em nome de Jesus. 10h34, tem mais participações. Alô, bom dia!
4: Bom dia, Pai do Senhor. Sou a senhorinha aqui do Curió da Lagoa Redonda. Trabalho na creche da tia Francimar, a esposa do pastor Zé Alves. Gostaria de pedir um louvor chamado A Vitória Chegou. Eu quero fazer a homenagem para minha filha, esse louvor para ela, que o nome dela é Ana Vitória, ela tem 8 anos.
2: Olha só que bênção, né? Ela tem uma vitória em casa já. Glória a Deus, glória a Deus. Deus abençoe, irmã senhorinha. Já a gente vai encaixar aqui o seu louvor no nome de Jesus, tá bom? 10h34, vamos ver, tem mais gente querendo participar. Alô, bom dia!
5: Bom dia, a paz do Senhor, pastor Cício. Estamos todo mundo ligado aqui no Curió. Turma toda ligada na programação. Que Deus abençoe. Peço um louvorzão aí. O sol ficou para todos, do Bispo Cláudio. Eu ofereço para todos os pastores da Igreja Evangélica do Amor de Deus, obreiros, evangelistas, todos aqueles que anunciam o Evangelho de Cristo. Um bom dia para todos. Oh, glória, vitória do povo de Deus. Amém.
2: Eita Deus, amém. Valeu, pastor José Alves. Obrigado pela audiência, obrigado pela participação. Grande abraço aí a todos do Curió, a irmã Fran, em nome de Jesus. Já a gente encaixa aqui o louvor, tá bom? 10 horas 35 minutos, 10h35. Você pode participar, tem muito tempo ainda. Então aproveita, envia logo a sua mensagem para encaixar. Não deixa para enviar mensagem quando o programa estiver terminando, não. Envia já. DDD 85987096124. Já já tem a palavra de Deus aqui na Rádio Águia FM. Vamos aqui então com o pedido do ouvinte. A Vitória chegou, a senhorinha pediu aí, do Curió, oferecendo para todos e para sua filha, no nome de Jesus, a Vitória. 10h36, bom dia.

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3: E atenção para notícias, informação aqui na Rádio Águia FM. Olha só, gasolina passa a ter 32% de etanol, ou seja, de álcool, né? O conselho elevou de 30% para 32% o teor de mistura obrigatória no combustível. Então, o teor obrigatório de etanol, é, ainda misturado a gasolina, passará por um aumento temporário de 30% para 32%. A medida aprovada pelo Conselho Nacional de Política Energética na última terça-feira, ou seja, ontem, é válida por 180 dias, com possibilidade de prorrogação. O objetivo é reduzir a dependência brasileira de combustíveis fósseis importados. As informações são da Agência Brasil, né? Segundo o Ministério de Minas e Energias, a resolução permitirá que o Brasil deixe de importar 900 milhões de litros de gasolina por ano e leva em conta a instabilidade do mercado internacional de petróleo e combustíveis, né? Então, é, vai ter aí 32% de teor de álcool na gasolina, e estudiosos também dizem, né, especialistas dizem que isso prejudica alguns automóveis, alguns carros com mais antigos. Então, essa medida, na verdade, ela poderia ser substituída por abaixar o preço do combustível, né? Se abaixasse o preço do combustível, pode ter certeza que o negócio ficaria melhor. Mas é Brasil, né? Que Deus tenha misericórdia do nosso país. Agora 10h42, 10 horas 42 minutos.
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3: Graças a Deus, estamos aqui ao vivo, 10h42. 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Deus abençoe, em nome de Jesus. Mandar um alô aqui pra irmã Mazé, né? O Jeanzinho, eita, o Jeanzinho é cadeira cativa aqui, a Esté, né? Também ligada aqui, a irmã Neuma, também da Igreja Evangélica do Amor de Deus, Sítio São João, irmã Helena, irmão Francisco, a Vitorinha, o Guilherme, a Aline, eita, é povo abençoado da Igreja Evangélica do Amor de Deus, Sítio São João, né? Quero mandar também um alô aqui para a Aline lá da Messejana, né? Da Igreja Evangélica do Amor da Messejana, tá mandando aqui um grande abraço para o pastor Eduardo e para a missionária Valdirene. Deus abençoe a Aline, em nome de Jesus. É muita gente aqui participando. A irmã Maria, né? A irmã Maria, deixa eu ver aqui, lá do Curió. A irmã Maria Daiane, lá do Curió, também está ligada aqui com a gente. Deus abençoe, irmã Maria do Curió. Irmã Maria Daiane do Curió. Irmã Sandra, já falei da irmã Sandra, já também do Curió. Deus abençoe, viu? É muita gente. Pastor Kleber Sena, aí da comunidade Tribos. Deus abençoe, em nome de Jesus. Vamos então aqui para mais uma canção, tá certo? Aqui na Rádio Águia FM. Pedido do ouvinte aqui, a irmã Ana Jane Cleia, da Messejana, pediu Fernandinho, único, e ela oferece aí para o seu esposo, né? O Raimundo Nogueira, tá aqui, irmã Ana Jane Cleia, chegando, Fernandinho, único, para o Raimundo Nogueira, da Igreja Evangélica do Amor de Deus, em Messejana.

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2: Opa, estamos de volta agora 10 horas 52 minutos. Estamos ao vivo aqui na Rádio Águia FM 87,5, aqui para a região do Conjunto Sítio São João e também pela internet aqui de Fortaleza, Ceará, Brasil, para o mundo, né? Através da internet. A gente tem ouvinte aqui da Colômbia, a gente tem ouvinte dos Estados Unidos, da Espanha, Coreia do Sul, Israel. Olha, muita gente ouvindo da Alemanha. Olha, muita gente ouvindo aqui a Rádio Águia FM, para a glória de Deus. 10h52. Ei, você já participou? Já incluiu o seu nome para o momento da oração? Meio-dia, nós vamos orar. Meio-dia nós vamos clamar ao Senhor, nossa campanha de oração do meio-dia. Você pode incluir o seu nome para o momento da oração. DDD 85987096124. DDD 85987096124. Tem gente querendo participar aqui. Vamos ver quem está conosco. Alô, bom dia!
3: Bom dia, pastor Cícero. Estou aqui ligadinha aqui na programação da Águia FM. Jesus abençoe.
2: Eita Deus, essa pastora Rosa ali do Quintino Cunha, aí da IAD do Quintino Cunha, mulher de Deus, mulher de guerra. Deus abençoe pastora Rosa, todo o povo aí da Igreja Evangélica do Amor de Deus Quintino Cunha. O irmão Javan também ligado com a gente. Deus abençoe irmão Javan, em nome de Jesus. 10h53, 10h53. Olha só, o irmão Jean comentou aqui da notícia que nós vinculamos aqui a respeito do aumento do etanol, né, de 32% aí no combustível. E ele falou que ele foi aí abastecer o carro dele e já deu um pouquinho de problema, né? Então, meu irmão, é difícil, mas vamos orar para que Deus tenha misericórdia da nossa nação, né? 10h54, tem mais gente querendo participar. Alô, bom dia!
3: Bom dia, pastor Cícero Neto, a paz do Senhor Jesus. Quem tá falando é a irmã Marli de Paracuru. Quero lhe pedir um louvor. Fernanda Brum, Espírito Santo, quero oferecer para toda a minha família em Fortaleza, para todos vocês aí da rádio, toda a equipe, e tio Arnaldo, se estiver ouvindo, alô, tio Arnaldo, quero oferecer também para toda a minha família aqui de Paracuru, para minha congregação City Inglês, para todos de Trairi, todos que estiver ouvindo essa rádio maravilhosa. Deus o abençoe a cada um de nós, né? E que Deus venha a cada dia nos despertar, né? Louvado seja Deus. E aqui eu quero agradecer. Muito obrigado. Que Deus abençoe. Desejar um feliz dia para todos nós. E a paz do Senhor Jesus.
2: Eita glória, irmã Marli ali de Paracuru, cadeira cativa aqui no nosso programa. Deus abençoe todo o povo aí da cidade de Paracuru, é um paraíso, né? Paracuru é um paraíso. Olha só, tem um privilégio de morar nesse paraíso, né, irmã Marli? Fazendo inveja para nós, né? Deus abençoe, irmã Marli, em nome de Jesus. Agora 10 horas 55 minutos, 10 horas 55 minutos. Olha, quero chamar a sua atenção, eu estou aqui com o irmão Nartan, e já já nós vamos falar a respeito de um evento que vai estar acontecendo aqui no bairro, no Conjunto Sítio São João, no dia 25. Vai ser um evento maravilhoso para abençoar a comunidade aqui do Sítio São João. E a igreja está se movendo junto, né? Quando eu falo a igreja, não é só a igreja do amor de Deus, mas a igreja de Jesus, independente de placa de igreja. E o irmão Nartan está aqui na rádio, e já já ele vai estar batendo um papo aqui com a gente, falando um pouco mais a respeito desse evento. Então fica ligado aí, em nome de Jesus, tá bom? Fica ligado, que já já o irmão Nartan vai dar aqui o recado, tá? E nós da Igreja Evangélica do Amor de Deus, nós vamos estar apoiando este evento, participando deste evento, e vai ser bênção de Deus. Vai ser bênção em nome de Jesus, tá bom? Vamos então aqui a mais participações. Tem gente querendo participar aqui conosco na Rádio Águia FM, Rádio Águia FM 87,5. Alô, bom dia!
1: Vai ser o pastor Cício, que é o pastor Antônio, que se congrega aqui com o pastor Giliade, a irmã Leidiane. Quero mandar aí um abraço para todos os irmãos da congregação IAD, do Zé Walter, os pastores, a comitiva dos que vai para o céu. Também quero mandar um alô especial para meus primos ali em Paracuru, Trairi, Fecheirinha, Mundaú. Quero mandar também os de Fortaleza, minhas irmãs, minha mamãe, meus irmãos, tia Arnaldo ali do Maranguape, a Joyce de Paraná, Espírito Santo, pessoal que está nessa programação aí, seja abraçado, receba a unção mediante a palavra, o louvor, que você possa ser tocado, que você possa ser visto através dessa emissora. Ao tocar, mencionar o seu nome diante dos homens, Deus vai mencionar você diante dos anjos. Dos anjos que estão no céu. Amém? Deus abençoe em Cristo Jesus.
2: Amém, pastor Antônio, que está aí com o pastor Gilberto. Não é o pastor Gilead, não. É o pastor Gilberto, aí no José Walter, tá bom? Todo o povo da IAD do José Walter. Vamos aqui com o pedido do ouvinte. Pedido do ouvinte, a irmã Marli pediu, Fernanda Brum, Espírito Santo. Já já a gente está de volta com o irmão Nartan, aqui do projeto Caléu, que vai estar falando a respeito do evento que vai estar acontecendo dia 25 aqui no Conjunto Sítio São João. 10h59, pedido do ouvinte, Fernanda Brum, Espírito Santo.

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2: Glória a Deus, agora 11 horas 3 minutos, 11 e 3. Estamos aqui ao vivo na Rádio Águia FM e nós estamos aqui com o nosso irmão Nartan. O irmão Nartan, que é do Projeto Kalel, Projeto Kalel. E ele vai falar para nós aqui o que significa o Projeto Kalel, o que é o Projeto Kalel, né? E vai falar do evento que vai estar sendo realizado no dia 25 agora, aqui no Conjunto Sítio São João, aqui na nossa comunidade, que vai abençoar muita gente. Olha, esse evento vai abençoar muita gente, né? Então vamos falar aqui com o irmão Nartan. Bom dia, Nartan! Como é que tá, meu irmão? Tudo bem?
3: Bom dia, pastor Cícero. Bom dia, pessoal, aos ouvintes aí. Desejo aí que todos tenham um ótimo dia aí, e um prazer estar aqui com vocês na manhã desse dia chuvoso, né? Recebemos o convite aqui para estar aqui essa manhã e é um prazer imenso estar aqui participando pela primeira vez da Rádio Águia. Já estávamos acompanhando de longe e dessa vez participando aqui hoje com a missão de apresentar o Projeto Kalel, né? Falar sobre o evento, como o pastor Cícero falou, e também estar participando junto com vocês.
2: Pronto, Nartan. O que é o Projeto Kalel, né? O que é o Projeto Kalel? Esse nome aí, quando a gente ouve, a gente lembra do Superman, né? A gente lembra do Superman ali do Smallville, né? Aquela série. Mas o que é o Projeto Kalel, Nartan?
3: O Projeto Kalel, pastor, é um projeto cristão, evangelístico, para-eclesiástico, né? É um projeto evangelístico que partiu do coração de quatro pessoas, né, no ano de 2023, que tem o objetivo de pregar o amor de Deus, falar da palavra de Deus nas casas, nas ruas, nas praças, né? Começamos há 3 anos atrás fazendo pequenas orações nas casas, nos lares. E apesar de todos nós nos congregarmos em denominações diferentes, a gente teve sempre portas abertas, né? As pessoas sempre nos receberam muito bem. Quando nos perguntávamos: você é de qual igreja? Vocês são de qual igreja? Nós falamos: de todas. Então por isso nós não tínhamos muitas barreiras, né? As pessoas nos receberam sempre muito bem e continuavam nos convidando, né? Então há 3 anos nós fazemos esse trabalho, visitamos as casas. Costumo falar que nós choramos com aqueles que choram, nos alegramos com aqueles que se alegram, né? Se você quiser festejar algo na sua vida, nós recebemos os convites e também vamos festejar, né? A gente tem um ministério de louvor, né, que a gente carrega comigo. Eu sou ministro de louvor, então a gente tem isso nato, né, da parte do Senhor com relação a gente. Então eu creio que o Senhor tem feito bastante coisa. Hoje em dia a gente já vem trabalhando um pouco mais externo, nas praças, nas ruas, fazendo impactos, né, pregando a palavra de Deus, né, a todo custo, né? Se tem uma banda grande ou se tem uma caixa apenas, a gente está indo, está fazendo o ID do Senhor, né?
2: Amém. E o que é que significa o nome Kalel, né? Às vezes surge uma curiosidade, né? O que é que significa esse nome Kalel?
3: Kalel significa o chamado, né? Kalel é o primitivo da palavra eclésia, né? Eclésia é igreja em grego, né? E a eclésia é formada por dois nomes em grego, né? Kalel é o primitivo de uma dessas duas palavras, que é a parte de chamado para fora, né? Então, quando o projeto surgiu, nós oramos, né? Estávamos naquele momento tenso, né, de escolher o nome do projeto, e porque isso tem tudo a ver, né? Porque quando a gente escolhe o nome, na verdade não é nós que escolhemos, é o Senhor que direciona pelo nome, né? Então a gente vê na Bíblia o quanto que o nome é importante, né? Quando Deus muda a trajetória de alguém, encontra alguém, normalmente ele muda o nome, né? Então, Jacó passou a ser chamado Israel, Abraão, Abraão. né, e todos os outros. Então, assim, a gente ficou muito tenso nessa escolha de nome, e o Senhor nos direcionou para esse nome. E foi tudo maravilhoso quando a gente entendeu, né, o significado desse ser chamado para fora, né? E tinha tudo a ver porque naquele momento nós víamos uma carência muito grande nas igrejas evangélicas de forma geral, não só na nossa localidade, aqui no nosso bairro, na nossa micro e macro região, mas também de forma geral, na nossa cidade, no nosso estado, no Brasil, né? Pelo menos aqui no nosso estado, né? A gente vê essa carência muito grande de se perguntar onde que está a igreja, né? A igreja não está mais se mostrando, a gente não vê mais igrejas fazendo impactos. Naquela nossa época de 15, 20, 30 anos atrás, eram comuns as cruzadas.
2: As cruzadas, os caminhões, né?
3: Os caminhões de evangelismo, né? E hoje em dia a gente não via mais, então o projeto surgiu com a resposta a isso, certo? O projeto surgiu como uma resposta a isso. Nós víamos essa carência, né? E nos perguntávamos, né? Os meninos costumam falar que essa ideia, né, esse projeto nasceu nas esquinas. A gente conversava nas calçadas a respeito desse projeto. Cadê a igreja? A igreja não se mostra mais, a igreja não pontua mais, não levanta mais o dedo, não sobe mais no banco, como Pedro subiu no banco lá, assim que foi batizado, né? Então, assim, o projeto surgiu em resposta a isso, e nós nos levantamos com muita dificuldade, até hoje tem sido, né, nas nossas batalhas individuais, como coletivas, familiares, né, ministeriais, né, o projeto tem sido esse chamado para fora, né, saia das quatro paredes, saia do comodismo, saia da sua área de conforto, né. O projeto tem até um slogan que eu gosto de levantar muito, que é: ouça você o chamado também. Nós ouvimos e queremos despertar outras pessoas a esse chamado, né? E o projeto tem muito essa vertente, né? De que eu ouvi, mas eu não quero ir sozinho. Eu tenho a função também de pegar na mão daqueles que eu estou próximo, né? Perto, e vem comigo, né? Você precisa também ouvir.
2: Legal. Essa questão também que eu vejo vocês sempre fazendo é de ir de casa em casa, né? A Bíblia fala que a igreja primitiva, porque às vezes quando nós falamos de igreja primitiva, nós nos apegamos somente à questão ali dos sinais, das maravilhas, né? A questão dos sinais, das maravilhas, dos milagres, né? E nós sabemos também que a igreja primitiva era uma igreja que se reunia nas casas, né? Naquela época não tinha igreja. Quando eu falo igreja, não tinha prédio, né? Não havia prédios. A Bíblia fala que Paulo, por exemplo, ele se reunia em uma escola, né? Então, a igreja também, ela era muito atuante nessa questão de ir nas casas, né? A Bíblia fala lá em Atos capítulo 2, a partir do versículo 42, se eu não me engano, vai falar que a igreja estava ali de casa em casa repartindo pão, né? Então, a igreja primitiva, ela não só tinha essa questão ali dos sinais, dos milagres, né? Da questão da libertação, mas também essa questão de estar nas casas, de casa em casa, compartilhando pão ali. E eu vejo também o Kalel, ele tem essa pegada, né? De estar indo de casa em casa, como na igreja primitiva, né?
3: Sempre que a gente visitava as casas, né? A gente via a carência da presença da igreja lá, certo? Porque hoje, se você frequentar uma igreja, pode ou não ter o trabalho com células, né? Que é o que ramifica mais essa área, né? Então aquela igreja pode ter ali uma funcionalidade por célula, né? Pequenos grupos, né? Ou pode não ter. E quando não tem, a igreja não consegue chegar lá na casa do irmão, não consegue chegar na casa do vizinho do irmão, não consegue chegar na rua, porque nesses trabalhos, né, é que é o vizinho, o próximo, né, o rapaz da esquina, a moça que está passando por um problema, é nesses trabalhos que eles encontram ali uma forma de pescar pessoas para dentro da igreja, né? De forma simples, de forma casual, de forma natural, como o evangelho acontecia, como você bem disse, né? Nós sabemos que naquela época os cristãos não tinham templos físicos. Apesar de ter sempre sido uma cultura da igreja, até vi um recente pregador falando a respeito disso, né? Jesus nunca foi averso ao templo. Nunca foi, né? Inclusive ele falou: a minha casa é casa de oração, né? Porém, ele ressignificou ir ao templo, né? Se você está no templo, você orar. Você está com Deus, né? Está em comunhão com os irmãos. E é isso que nós fazemos, nós como cristãos protestantes. Porém, não é só lá, né? Não é só lá. Aquilo que tem lá, eu devo estender para a minha casa, primeiramente, para a minha família, que é o meu primeiro ministério. E a partir disso, eu preciso alcançar outros. Não pode morrer em mim. Né? Então, o Kalel tem isso, né, cara? Não pode morrer em mim. Eu preciso passar para frente. Essa mesa que começou lá, começa aqui dentro do meu lar, ela precisa se estender para outros. O banquete é necessário. Tem gente com fome enquanto eu estou aqui farto.
2: Porque às vezes, Nath, eu posso falar como pastor, né? Posso falar da minha classe, digamos assim. Às vezes o pastor, ele quer ver a sua igreja, eu estou falando de templo físico mesmo, né? Ele quer ver a sua igreja cheia, né? Qual pastor que não quer ver a sua igreja cheia? E aí uma vez eu vi um pastor falando assim, rapaz, a igreja lá na Indonésia, uma igreja enorme, gigantesca, né? Só que lá a gente sabe que a perseguição é grande e não tem essa condição de ter um grande prédio. Mas que igreja enorme, que igreja grande é essa que ele está falando? Igreja nas casas. A igreja nas casas, né? Porque país como a Indonésia não tem condição de ter um templo grande e o povo se reunir ali. Mas é uma igreja gigantesca nas casas, né? Porque, como você falou, quando a gente convida alguém para ir para a igreja, rapaz, vamos lá na igreja comigo, vamos lá no culto. Queira ou não, existe uma barreira, né? Nasce uma barreira. Mas quando você fala assim, rapaz, vamos lá em casa, vai ter um pessoal lá, né, uns amigos meus, a gente vai estar em comunhão lá, vai ter um lanche e tal, né? Vamos lá. Aí, rapaz, eu vou, né? Ou seja, já quebra uma barreira, né? Já quebra uma barreira. E aí você tem a oportunidade de trazer a pessoa e ali ela participa. Algumas igrejas chamam de núcleo. A nossa igreja, por exemplo, na Igreja do Amor de Deus, chama núcleo. Núcleo de fé, né? É a Igreja do Amor de Deus no Lar. A gente faz o GC, né, que é o grupo de comunhão, e ali eu peço, olha, convide o seu vizinho, o seu parente, o seu amigo, né? Não diga que é para a igreja não, diga que é para a sua casa. Vai ter uma oração lá em casa, vamos lá, vai ter uma oração lá em casa. Queira ou não, já quebra uma barreira. E dali, daquele momento ali na casa, né, na sala, aí você convida para o templo, para o culto de domingo, né? Você convida para o templo do culto de domingo, e aí é uma estratégia. Acaba se tornando uma estratégia, uma ferramenta, né, para o crescimento da igreja local. Não é mais ou menos isso?
3: Exatamente. A igreja primitiva funcionava e se viu o sucesso dela na comunhão, né? No partido do pão e na oração, né? Então esses três cenários cresciam juntos, esses três pilares cresciam juntos, né? Comunhão, partido do pão e oração. Então nada disso se repartia. Eram três coisas unidas em uma só. Então, isso significa o quê? Que os irmãos estavam tão próximos, eles eram tão próximos que eles estavam unidos tanto no templo, quanto também em suas casas, na sua vivência diária, né? Então é importantíssimo. Hoje a gente tem grandes desafios, né? Hoje em fazer com que os irmãos entendam o que é corpo de Cristo. O que é corpo de Cristo, né? O corpo de Cristo, ele tem que ser tal que se o dedo se machuca, o pé sente. Assim é o nosso corpo. Né? Assim é o nosso corpo. Se eu belisco aqui o meu braço, o meu corpo todo sente.

0: Você não vai uni-las, você vai fazer o quê? Você vai fazer com que elas fiquem homogêneas.
1: Amalgamadas.
0: Amalgamadas, de forma que não se saiba mais quem é quem. Quando eu olho pro pastor Cícero, rapaz, é só uma, né, só uma forma de falar, mas é o pastor Cícero ou, pastor, ou é o Natan? Né? De forma que eles parecem tanto, sentem tanto, são tanto corpo de Cristo, que o dedo parece muito com o pé, e que a cabeça parece, desculpa, com o ombro parece muito com a mão. Então, meu Deus, isso é unidade. Eles parecem tanto, e a palavra do Senhor fala, Jesus fala, né, que eles vão olhar para vocês e vão me ver em vocês quando vocês se amarem.
1: Quando forem um.
0: Quando forem um.
1: E a Bíblia, aliás, Jesus fala, né? É, vocês serão reconhecidos quando vocês forem. Vocês serão reconhecidos como os meus discípulos quando vocês forem um. E Jesus, lá em João 17, ele ora por isso. Na oração sacerdotal de Jesus, em João 17, ele fala, né? Ele ora, pede a Deus para que nós viéssemos ser um. E eu creio que o grande desafio da igreja é esse, sabe? Eu sempre, como eu estava falando na interna aqui, sempre trabalhei em rádio, rádio evangélica, e a gente sempre trabalhava nessa questão da unidade da igreja. A gente participou aí de organização de Marcha para Jesus, né, o Dia da Bíblia. Eu lembro que quando eu trabalhava nas rádios evangélicas, alguns anos atrás, nos anos 2000 até 2010, por aí, era uma luta, meu irmão, pra gente reunir a pastorzada, sabe? Ali na Omerce, né? Pra gente marcar uma reunião pros pastores irem. Porque parece que igreja virou tipo torcida de time, né? Tipo torcida. Não, e não é. Nós temos um só propósito, um só objetivo. Por isso que eu não gosto, né? Eu não gosto de ouvir ninguém falando mal de nenhuma igreja, sabe? Porque assim como a crítica vai daqui pra lá, aí vem a crítica de lá pra cá. E aí, eu costumo dizer também que o exército que mais se fere os seus próprios soldados, ou seja, ferindo o próprio soldado, é a igreja. Isso é um absurdo, né? Isso é um absurdo. Nós, lógico, temos que amar o nosso ministério ao qual nós pertencemos, honrar, né? Vestir a camisa, realmente. Mas nós temos que entender, como você falou, é um corpo. A minha igreja não vai ser igual à igreja do Natan. E nem a igreja do Natan vai ser igual à minha, porque não pode e nem deve. Né? Não pode nem deve, porque muitas pessoas que vão encontrar Jesus, encontraram Jesus na minha igreja, né? Não iriam encontrar Jesus na igreja do Natan, entendeu? Por questão de visão, são 7, se eu ver, se eu vou acertar, 7 bilhões de digitais diferentes, linguagem diferente, né? Então não tem como. Então é um corpo, e a Bíblia fala lá no Salmo 133 que o Senhor ordena a bênção quando há unidade, como o Natan falou, quando há unidade. Eu lembro bem, Natan, quando eu pastoreei ali na cidade de Aracati, eu pastoreei lá durante 4 anos na cidade de Aracati, e lá era uma luta, sabe? Eu me deparei lá com um pastor, pastor Beto, que ele era aquele entusiasta, ele era aquele cara que queria trazer a unidade do corpo de Cristo ali naquela cidade. E aí eu fiquei sabendo, fui lá conversar com ele, e aí eu falei, e aí pastor Beto, sou pastor Cis, cheguei agora de Fortaleza, vou assumir a igreja aqui e tal, né, queria conversar com o senhor, eu ouvi falar que o senhor luta pela unidade aqui na cidade, da igreja, do povo de Deus. Ele, pastor Cis, a gente tenta, mas o povo é muito difícil e tal. Uma vez eu tentei, ele falou assim, eu aluguei um buffet. A igreja que investiu, a gente alugou um buffet, eu mandei convite para os pastores para a gente estar aqui num jantar, né, e tal. Aqui são mais de 22 igrejas sedes, só veio três, eu fui meio pastor, mas vamos tentar de novo e tal, vamos fazer uma coisa mais light, vamos fazer um café da manhã e tal, quem sabe, café da tarde. Aí ele vai, se você quiser ir convidar, a gente dá estrutura aqui, e eu fui, né, corri atrás, e dessa vez a gente conseguiu lá reunir na cidade de Aracati 16 igrejas, 16 líderes, né, e depois a gente conseguiu lá montar o CONPLEA, que é o Conselho de Pastores da cidade de Aracati, e nós conseguimos aí muitas ações do poder público com isso, porque juntos somos mais fortes. juntos somos mais fortes, né? A gente conseguiu lá trio, o mesmo trio elétrico que fazia, eu lembro na época, o mesmo trio elétrico que fazia o Carnaval de Aracati lá, a gente conseguiu para fazer a Marcha para Jesus lá, também um evento da Assembleia de Deus tinha lá, a gente conseguiu, enfim, ou seja, impactamos a cidade, não levantando uma placa de uma igreja, mas levantando a placa do reino de Deus. Amém. Levantando a placa do reino, né? Então esse é o propósito, esse é o objetivo. Lógico que, como eu falo, eu repito mais uma

0: Vez. Nós temos que amar a nossa igreja, temos que honrar a nossa liderança, temos que se vestir a camisa da nossa igreja, mas não é torcida de time, não é torcida de time. A gente tem que torcer pelo reino, né? E como eu sempre digo, esse é o propósito da Rádio Águia FM. A Rádio Águia FM está aqui para lutar pelo reino. Nós temos aqui um apoio expressivo da nossa igreja, que é a Igreja Evangélica do Amor de Deus, no qual eu amo, faço parte, né? Sou pastor da Igreja Evangélica do Amor de Deus, amo minha liderança, quero mandar aqui um alô, a paz do Senhor, um abraço para o meu líder, o Bispo Cláudio Garcia, todos os pastores da Igreja Evangélica do Amor de Deus. Mas nós estamos aqui para levantar a bandeira do Evangelho. A gente quer é saquear o inferno e povoar o céu. Amém. É isso que a gente quer. Por isso que o Kaléo está aqui. Tem também, estou vendo que você está com o boné aí do pessoal do Tribos,
1: vou
0: né?
1: Vou falar.
0: Pessoal do Tribos também. Enfim, é reino de Deus, Nathan.
1: É isso mesmo. Pastor, você está falando sobre um assunto aí que desde o começo do ano Deus tem bradado dos céus para a gente em alta voz. Certo? No final do ano passado, nós organizamos e sentamos na mesa, nós do Projeto Kaléo, né? E Projeto Tribos, que é um projeto irmão, parceiro, né? E com quem nós temos uma aliança muito forte, né? A liderança lá, Aloísio, né? Carlinhos, Pastor Jonas, da Chave de Davi, que é uma igreja amada também. Então, assim, nós no final do ano sentamos e pensamos e oramos, né? Nos planejamos para fazer algo no começo desse ano, algo com relação a essa unidade, a essa. Estarmos mais próximos, certo? Nós não havíamos ainda ouvido do Senhor com relação a essa palavra de forma definitiva, mas nós pensamos em algo para estarmos juntos, chamar as igrejas para estarem juntas e ouvir de Deus o que o Senhor tinha para nós. E desenhamos, oramos e o Senhor fez conforme a vontade dele, da forma como ele quis, né? Então, em fevereiro, nós fizemos pela primeira vez, né, a nossa chamada imersão, né? Que foi a imersão com o tema Missões Urbanas. Né, a gente já estava nesse. A gente já tem essa vertente de missão, de evangelismo, né, de contexto urbano. E o tema latente que estava no nosso coração era missões urbanas. Então a imersão, nós íamos imergir nesse assunto. Né? Só que nós não queríamos imergir juntos. Nós chamamos todas as igrejas, irmãos, parceiros, pessoas que estavam próximas, irmãos que seguram as nossas mãos, inclusive a IEAD, o pastor Cícero, também esteve presente, de alguma forma ajudou e participou. Então, nós estivemos juntos por 3 dias, né, ali mastigando sobre esse assunto, né, lá na comunidade Chave de Davi, né, ali próximo do Castelão. Nós estivemos ali 3 dias imergindo sobre esse assunto e recebendo de Deus a respeito disso. Né, e ali homens de Deus estiveram naquele local, né, e confirmando essa palavra, né? E no final, né, eu lembro que a gente recebeu muitas palavras proféticas com relação a isso, de que esses movimentos não podiam parar, esse movimento de ir não podia cessar. Mas eu lembro que a gente fez uma reunião, pastor, logo após o evento, né, e ruminar, né, para martigar e para entender. E aí, o que de fato, Senhor, que foi que ficou de Deus para cada um a respeito dessa imersão, né? O que que Deus falou no coração de cada um? E foi unânime. Todos falaram uma palavra, né? Todos nós concordamos que Deus bradou falando sobre unidade. Estejam unidos. Unidade. E a gente já vem falando dessa palavra aqui já faz 15 minutos, né?
0: Inclusive, Nathan, quero só chamar aqui a atenção, porque às vezes o espírito de exclusivismo, né, que pode abater, que pode alcançar alguma igreja. Ou seja, só na minha igreja, a minha igreja é certa, só na minha igreja tem isso. Isso daí é uma grande característica de uma seita. Eu que sou teólogo, né, sou formado em teologia, e a gente estudou sobre isso. Então esse negócio de ficar puxando sardinha só para a sua igreja, meu irmão, isso é uma grande característica de uma seita, né? Então, nós estamos aqui fazendo parte de um corpo. Mais uma vez, repetindo, você tem que amar a sua igreja, você tem que vestir a camisa da sua igreja, você tem que orar pela sua liderança, amar a sua liderança. Mas entenda, você não está sozinho, você faz parte de um corpo. Tem outras pessoas. Pedro, uma vez ele falou assim, né, em uma de suas cartas: saiba que existem irmãos do mundo inteiro passando as mesmas aflições que você, né? Uma vez Pedro, ele falou isso. Então, é isso, né? É isso. E, Nathan, essa questão do Projeto Tribos, né? Que a gente está com um tempinho aqui já. questão do Projeto Tribos. É parecido com o Caléu, né? Um pouco mais de missões urbanas. Mandar um alô aí pro pastor Luiz, se ele estiver ouvindo, né? Deus abençoe o pastor Luiz aí, do Projeto Tribos, em nome de Jesus.
1: O Projeto Tribos, né? Um projeto amigo, irmão, parceiro, como eu já falei, né? E já tá com a gente aí, já faz um ano, completou esse ano, né? Foi muito interessante a forma como nós nos conhecemos, porque nós estávamos orando, né? Nós, o Projeto Caléu, eu, né? O Anderson, que é o outro líder do Projeto Caléu, mandar aqui um alô, né? Depois ele tem que vir também, viu, pastor? Para dar umas palavrinhas aqui também. Profeta Anderson, homem de Deus, labareda de fogo, né? Nós estávamos orando por isso e eu lembro que nós oramos muito forte sobre aliança, o Senhor nos conduzisse a alianças, pessoas que estivessem vendo a mesma coisa que nós, pessoas que estivessem enxergando a mesma coisa que nós, assim como foi a oração quando nós nos conhecemos, foi, pastor Cecílio? E aí, num post, em alguma coisa apareceu algo sobre o Projeto Tribos, né? E nós, eu fiz contato e conheci o, na primeira oportunidade que tivemos. Na primeira oportunidade que tivemos, nós nos conhecemos, inclusive no aniversário do Caléu, tipo assim, foi numa semana só. Fizemos o convite, nós conhecemos a primeira palavra e o Aloysio se... Não, vou aí, vou conhecer vocês aí num, né, no projeto, no aniversário, e veio. Lembro que ele foi até com a Luana, a esposa. Chegou lá, primeiro contato, nunca tinha nos visto, né? E chegamos lá, nos conhecemos, nos abraçamos, né? E desde lá tem sido uma aliança que tem rendido muitos frutos. O inferno tem sido saqueado, né? E hoje o Projeto Tribos tá com outros projetos, que inclusive o pastor Aloysio também tá sendo convidado aqui, né, pastor? Com certeza aí.
0: Com certeza.
1: Já vim aqui apresentar os outros projetos que tem fluído aí. Inclusive, eles estão também com o Tribos Podcast.
0: Legal, né?
1: Que é uma
0: legal.
1: Coisa muito bacana, um ambiente muito legal também.
0: Que... Já que a gente faz uma permuta, né? Eles vêm aqui, a gente
1: com
0: vai
1: certeza.
0: Lá.
1: Com certeza, pode ficar certo que você já tá na lista lá, inclusive. Eu também estou aguardando o convite aí, ele sabe disso, ele já está se programando aí. Com certeza levarei o senhor lá para a gente também falar a respeito do reino lá também, tá?
0: E Nathan, dia 25 agora, né, passando esse sábado no outro, vamos ter um evento aqui, um evento no Conjunto Sítio São João, na comunidade na qual nós moramos, aqui o bairro na qual nós moramos. E ontem nós estávamos numa reunião aqui online falando, e realmente, porque assim, na correria do dia a dia, a gente, principalmente aqui no projeto da rádio, na igreja, a gente começa, né, a não perceber as coisas. Mas vai ser algo assim muito, sabe, muito bom, né? Vai ter ali um caminhão de serviços, né, isso, para a comunidade pela manhã. Vai ter um caminhão de serviços ali pela manhã, vai estar oferecendo para a comunidade. Como é que vai ser esse evento? O que é esse evento do dia 25, sábado, passando esse sábado no outro aqui no Sítio São João?
1: Bom, pastor, esse evento, na verdade, é uma resposta ao que o Senhor vem fazendo através do Projeto Caléu, né? E nós temos tido essa visão de que a igreja, ela precisa ser mais participativa na comunidade, né? Jesus falou, fiquem em Jerusalém, né? Não saiam, não vão além antes que vocês recebam o batismo com o Espírito Santo. Não, vocês não podem sair daqui antes que vocês estejam completos. Porque eles iam ser cheios pelo Espírito Santo. Eles iam receber unção para ter poder. Então eles não podiam sair de Jerusalém até que eles estivessem completos, né? Então nós temos tido essa visão muito forte de que nós precisamos estar ativos aqui na nossa comunidade para estar ativo em Fortaleza, para estar ativo no nosso estado, para estar ativo no Brasil e no mundo, né? Inclusive a gente costuma falar que tem missionários aí querendo fazer missão na China, na África, na Europa, além mar. Mas o seu vizinho nunca ouviu uma palavra de Deus, a pessoa, o rapaz da bodega do lado.
0: Família!
1: A família.
0: Nunca... Primeira missão que você tem que fazer é na sua casa, na sua família.
1: Exatamente. Então, assim, nós temos tido essa visão. Então, de que forma a gente vai poder ajudar a comunidade, né? Nós temos várias ferramentas e o Senhor nos deu essa, né? De estar ativo na comunidade, né? Trazendo esse serviço, né? Então, como que vai ser? Vou explicar aqui de forma mais pragmática. No dia 25, que é passando esse sábado no outro, como o pastor disse, né, nós vamos ter um dia de programações lá nas quadras do Sítio São João, aqui na nossa localidade, né? Nas quadras do Sítio São João nós temos uma pista de skate, né? Logo eu vou falar sobre o torneio de skate, mas amanhã toda, a partir das 8 horas da manhã, nós vamos estar lá com um caminhão cidadão, né? E quem já participou desse serviço da prefeitura, né, sabem o que que fornece normalmente, né? O que que fornece o Caminhão Cidadão, né? É... buscamos apoio com a prefeitura de fornecer, né, CPF, RG, né, problema com Minha Casa Minha Vida, né, abertura de cadastro, né, Cipiteia, que pessoas que precisam tirar credencial do filho autista, né, com espectro autista, também vamos ter esses serviços lá. Então a prefeitura vai estar nos apoiando com relação a esse evento. Vamos estar promovendo, né, todos esses serviços lá nessa manhã, de 8 até 11, meio-dia. Então, se você aí que está ouvindo, né, a rádio, tiver alguma pendência para tratar sobre esse assunto, estamos buscando também a respeito do PROCON, né, para resolver problemas de cartão e dívidas, né, também, né. Vamos ter também serviços como medição de glicemia, de pressão arterial, né. Conseguimos aí junto com alguns patrocinadores locais. Então, assim, vai ser uma manhã completa de serviços, né? Para a comunidade, com gratuidade garantida, né? Então, se você aí tem problemas e quer resolver esses problemas, a igreja, né, no papel aí da Igreja IEAD, do Projeto Kalel, do Projeto Tribos, Projeto CMA, que é um projeto irmão, parceiro, que está com a gente aí nessa, né? O líder, né? O irmão Rodrigo, que não sei se está ouvindo a gente, manda um alô e um abraço aí a ele. O homem de Deus, também, que está com a gente nessa. Um homem ativo aí na comunidade, que também está ajudando nisso, né? Então, todos nós vamos estar aí presentes, servindo a comunidade nessa manhã de serviço, né? Onde que vai ser, né? As tendas de serviço vão ficar localizadas ali aos redores da pista de skate da Praça do Sítio São João, a partir das 8 ao meio-dia, né? Na parte da tarde, nós iremos fazer e promover o primeiro evento de skate no Sítio São João, chamado Street Grace. É um torneio de skate, categoria amador, feminino e masculino, né? Nós vamos estar promovendo esse evento. Por que, irmão Nathan, né? Porque nós sabemos que o esporte, né, é uma ferramenta e tanto, né, para capturar o coração das pessoas, principalmente meninos, né, marginalizados, que tem problemas em casa, que vê os problemas na casa e prefere estar ausente, fogem dos problemas, né? Fogem da escola para estar numa pista de skate, né? Nós, nesse, desde que o Senhor nos deu essa direção do skate, nós estamos pisando e o Senhor tem dado, colocado o chão, né? Nós entramos em aliança já com a Federação de Skate, né?
0: O Jonas ali de Beberibe, acho que é Beberibe que ele tá, o Jonas. Deus abençoe o Jonas, ele que deu pitaco e aí nasceu uma sementinha e deu certo, pra glória de Deus, né?
1: Jonas é um querido, viu? Jonas é um querido, vai estar presente com a gente no dia. Jonas, fica à vontade pra participar, meu irmão. Você é querido, você participou do início e você também é convidado pra estar com a gente nesse dia, tá bom? Fica à vontade, esperamos você. Então, continuando, conhecemos aí o Renê, né, que é o presidente da Federação de Skate, que tá nos apoiando com relação a esse projeto também, né? Coletivo Skate. Então, assim, já tem uma galera aí, uma galera que tá nos apoiando. Já conversamos com algumas referências do skate no Ceará, inclusive. Abrimos frente com essas pessoas, né? Mário Lucena, né? Miel Alves, que tem um projeto muito conhecido nacionalmente lá em Amontada, né? Projeto PES, né? Miel Alves, que aí é referência no Brasil, né? Então, assim, o Senhor tem aberto várias portas, né? E esse torneio de skate é só uma porta, um pontapé inicial de, quem sabe, nós estarmos realizando aqui um trabalho mais sólido com relação ao esporte aqui na nossa comunidade, né? Quem sabe o Senhor não esteja nos dando essa ferramenta, né? Pra seguir aí no avanço do reino, pra seguir capturando e tirando crianças, jovens, adolescentes da marginalidade e trazendo pra Jesus com essa ferramenta do skate, né? Então, o evento, o torneio vai começar às 14 horas, né? Do mesmo dia, né? E por volta aí das 17, 18 horas, nós vamos estar encerrando e com certeza nós vamos ter, nesse inteirinho, tanto dos serviços na manhã como do skate, nós vamos ter palavra, louvor, né? E vamos estar louvando o Senhor durante todo o dia ali em alguns momentos.
0: Então, já coloca aí na sua agenda, você que é do Conjunto Sítio São João, você que é de outros bairros também, quiser vir, tá aberto para todo mundo, tá certo? Aqui na Praça do Conjunto Sítio São João, ali na altura da Rua Verde 7. Na rua da você colocar no GPS aí, Rua Verde 7, Janguruçu, Sítio São João, acho que aparece assim. E aí você vai bater em cima da praça do Conjunto Sítio São João, essa praça que estava abandonada, essa praça que estava terrível, e aí a própria comunidade arregaçou as mangas, né? E nós ajudamos, eu lembro na época, né? Nós fizemos tipo uma inauguração, não foi? O culto foi uma reinauguração da praça. A gente fez um culto como se fosse uma reinauguração da praça ali.
1: Muito significativo, né, pastor? Porque foi a primeira atividade da reinauguração. Deus, a gente levantou um templo de adoração, né?
0: Foi forte naquele dia lá, a gente foi lá, louvou o Senhor, pregou a palavra, né? E foi bênção ali na Praça do Conjunto Sítio São João. Então, nós estamos declarando que esse bairro é de Jesus, e a Rádio Águia FM, como o slogan da rádio é a rádio da comunidade, né? Então, a gente está aí para apoiar esse evento, para divulgar e apoiar esse evento, sábado, dia 25, a partir das 8 horas da manhã, na Praça do Conjunto Sítio São João, com ação social, né? Enfim, ali, como o Nartan falou, vai ter diversos serviços para a comunidade. E de tarde para noite, esse evento com o pessoal do skate, que também a gente quer levar o nome de Jesus, a gente quer evangelizar esses jovens ali que praticam esporte. Enfim, é bênção sobre bênção.
1: Igreja, né? Convite às igrejas também, né?
0: Isso, todas as igrejas estão convidadas.
1: Façam presente, né? É durante o dia. Ah, eu quero me valer de um serviço, não tem problema, venha, participe dos serviços, mas nós queremos também trabalho. Nós queremos
0: vai que ter também no mesmo dia, vai ter um culto lá da Igreja Assembleia de Deus Vida Abundante também. Isso. Eita, vai ser bênção sobre bênção.
1: Vai 25, ser um dia, né, de impacto.
0: Vai ser um dia de impacto aqui pro bairro. Beleza, Nartan? Obrigado aí pela sua vinda, pela sua participação, tá bom? Fique à vontade aí, em nome de Jesus.
1: Pastor, muito obrigado pelo convite, tá? Muito obrigado pela oportunidade de fala aqui, é um agradecimento mesmo, de coração, né? E queria agradecer pessoalmente a você, que tem sido um pastor que tem se levantado aqui na comunidade e que tem acreditado no que o Senhor tem colocado no nosso coração. E eu quero falar aqui que eu também acredito no que o Senhor tem colocado no seu coração, e que o Senhor possa trabalhar e alavancar o reino a partir das nossas vidas. Continue, né, trabalhando, amém?
0: Amém, glória a Deus. Você quer conhecer mais sobre o Kalel, vai no Instagram aí. É Kalel, como é que é o Instagram?
1: @kalel.ochamado. @kalel.ochamado. Kalel com K. Kalel.ochamado.
0: Beleza, valeu pessoal. Valeu pessoal do Calé, o pessoal aí do grupo que tá ouvindo aí. Deus abençoe cada um de vocês. Valeu, Nartan.
1: Dá um abração aqui pra minha esposa também, que tá ouvindo também. Lúcio, meus filhos Apolo e Aurora, eu amo vocês.
0: Glória a Deus. Vamos aqui de música. Já tem mais participação. Tem muita gente também que aí mandando áudio. Vamos ver se dá tempo até o meio-dia, tá certo? Até o meio-dia a gente vai estar. Meio-dia a gente vai estar orando. Então fica ligado aí, em nome de Jesus.
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4: Rádio Águia FM, agora 11 horas 46 minutos, 11h46, estamos de volta aqui na programação. Estivemos aí batendo um papo aqui com o irmão Nartan do Projeto Kalel. Um abraço para todo o povo aí do Kalel, em nome de Jesus, sempre ligado aqui com a gente, né? Aqui no grupo do Kalel, a gente coloca o link lá, o pessoal dá o joinha, dizem que está ouvindo. Eu espero que esteja, né? Em nome de Jesus. Deus abençoe todo o povo do Kalel. Mas tem gente querendo participar aqui. Alô, bom dia!
5: A paz do Senhor Jesus, pastor Cícero Neto, meu querido. Muito bom dia. Pastor, desde segunda-feira, estou fazendo integração numa empresa, na Panfarma. Aí, pai, eu tô assim, às vezes é o dia todo, pastor. Dia todo, aí eu não tô nem conseguindo, pai, ouvir a rádio. Certo? Aí tô aqui. Então, eles estão mandando uns links pra mim, pai, eu tô preenchendo, manda pra eles. É o dia todo. Pensa. Tá bom, meu querido? Pai do Senhor, pai. Ore por mim, pastor.
4: Amém, presbítero Paulino, Deus abençoe, viu, em nome de Jesus. Agora 11h48, alô, bom dia.
6: Bom dia, pastor, paz do Senhor Jesus, na escuta do programa aí, né? Estou aqui no caminhão aqui, mas tá bom, mas a gente escuta o programa, né? A bênção do Senhor Jesus.
4: Irmão Almeida ali de Bicuitinga, Deus abençoe, irmão Almeida, dizendo que está na escuta do programa, Deus abençoe, em nome de Jesus. Vamos a mais uma participação, vamos correr que já já tem a oração do meio-dia, o clamor do meio-dia. Alô, bom dia!
7: Bom dia, paz do Senhor, estou aqui ligadinha nessa programação, ouvindo aqui, né, os irmãos mandarem alô, ouvi aqui o alô da irmã Ana, a esposa do Raimundo Nogueira, um abraço para eles. Ouvi também O alô da Aline, né, que dá messejando. Um abraço, Aline. Quero mandar um alô para minha sogra, Célia Cordeiro, Almi, Mara, ali todos ali no Maranguape. Um abraço para eles. Quero fazer um comunicado, pastor. Hoje, às 19h30, nós estaremos ali em Redenção, Outeiro 2. Atenção, Redenção, Outeiro 2, Outeiro 1, Diamante. Estaremos aí, na casa de Deus, adorando ao Senhor, cultuando ao Senhor. Então, quero fazer um convite aos irmãos daí da Redenção. Um abraço para a irmã Salete, Cleidiane, um abraço para a irmã Neta, para o Pietro. Oh, glória, dizer que Deus é maravilhoso e vai fazer grandes coisas.
4: Amém, missionária Valdirene, ali da IAD da Messejana, fazendo aí a convocação, que hoje tem culto ali na cidade de Redenção, no Outeiro 2, na antiga Pedra do Amor. Atenção, você que está ouvindo aí na cidade de Redenção, grande convocação aí para este grande culto. Pastor Carlos Eduardo vai estar lá com a sua equipe de fé hoje, pregando ali a palavra de Deus a partir das 19 horas, no Outeiro 2, ali na antiga Pedra do Amor, na cidade de Redenção. Mas tem mais gente aqui querendo participar. Alô, bom dia!
8: Bom dia, a paz do Senhor esteja com todos nós nesta manhã, em todos os dias. Glória a Deus, que a paz e a saúde esteja com todos nós. Amém. No trabalho, eu peço oração aqui pelo seu Jardel Queiroz, o proprietário, e todos os funcionários, e todos os clientes, todos os fornecedores. E também peço pela saúde do meu esposo, José Francisco da Silva Monteiro, e por toda a minha família, Monique, Ricardo, Benjamin Lucas, João Lucas, Maria Helena, Maria Luísa, meus netinhos, meu filho Bruno, e a garotinha, Grace Kelly, toda a família. Deus esteja sempre presente em nossas vidas. Amém.
4: Amém, irmã Marta. Irmã Marta ali da Impacto Rochas, né? Impacto Rochas, Mármores e Granitos, que é um dos patrocinadores aqui da nossa rádio. 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E se você quiser patrocinar aqui a rádio, a gente divulga aqui, né, o seu trabalho, a sua empresa, e você abençoa aqui a rádio, tá bom? Em nome de Jesus, tá certo? Olha, entre em contato conosco no DDD 85987096124. Quero mandar aqui um alô para a irmã Lúcia, ali no Iguatu, tá ligado com a gente, com o evangelista Mariano. Deus abençoe, irmã Lúcia, aí no Iguatu. Deus abençoe poderosamente, tá certo? Quem tá ligado com a gente aqui também, deixa eu ver, é o irmão Maciel Mota. O irmão Maciel Mota, ali na cidade de Jaguaruana, também ligado aqui na Rádio Águia FM. DDD 85987096, ainda dá tempo para você incluir o seu nome para o momento da oração. Nós vamos orar agora, já já, meio-dia, em nome de Jesus.

0: É isso aí, 11 horas 52 minutos. 11 horas 52 minutos. Ainda tem muita gente querendo participar, mas eu acho que não vai dar tempo. Mas a gente vai colocar aqui as últimas mensagens, tá certo? As últimas mensagens de áudio do povo de Deus. Vamos honrar aqui quem tá ligando, quem tá participando aqui em nome de Jesus. Quero mandar um alô pro irmão Javan. Irmão Javan disse que queria um boné do Tribos. Irmão Javan, a benção, né? Eu falei do boné, que o Nartan tava com o boné do Tribos. Eu quero um boné para mim. Glória a Deus. Olha, irmão Nartan tá ouvindo a gente com a sua mãe, a irmã Miriam, ali os lados do Quintino Cunha, Jardim Guanabara. Deus abençoe, em nome de Jesus. Alô, bom dia!
1: Pois cuide, pastor, aqui é a irmã Ana do Curió. Peço oração pelos meus filhos, pela Glauciene, pelo Gleice, e para mim também, que preciso também de oração. Sou a irmã Ana aqui do pastor, aqui do Curió. Essa. Também queria ouvir o louvor do Lázaro. Que foi através de Lázaro que eu conheci, que fiquei firme com o Senhor. Foi com esse louvor do Lázaro. No final do Lázaro, que ele lá está no paraíso, né, com o Senhor, né? Homem de Deus.
0: Amém, minha irmã, amém. Glória a Deus pela sua vida, viu? Em nome de Jesus. A irmã Ana Glauciane, ali do bairro do Curió. A gente tocou agora há pouco, né? A canção do Lázaro, tá certo? Mas ao decorrer da programação, a gente coloca outra música do Lázaro, tá certo? No nome de Jesus. Olha só, vamos aqui para uma canção, vamos nos preparar para o momento da oração, tá certo? Vamos nos preparar para o momento da oração no nome do Senhor Jesus. 11 horas 55 minutos.

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Senhor nosso Deus e nosso Pai, Deus Todo-Poderoso, Deus Grande, Maravilhoso, o Deus que tudo pode, o Deus que tudo é. Pai, mais uma vez entramos em Tua presença em oração, porque cremos, Senhor, cremos que Tu és o Deus do impossível, cremos que o Senhor faz aquilo que não podemos fazer. Por isso a Ti clamamos, clamamos a Ti, Pai. Eu, meu Deus, apresento cada pessoa que está neste momento em oração conosco, cada pessoa, meu Pai, que ligou, participou através de uma mensagem de áudio, de texto, pedindo oração, pedindo para incluir um nome de um parente, de um amigo, de um familiar. Meu Deus, eu te peço agora, visita cada pessoa, visita com a tua mão poderosa, visita agora, meu Deus, para curar, para libertar, em nome de Jesus. Eu repreendo todo o mal, eu repreendo toda a dor, eu repreendo toda a doença, toda a enfermidade, eu repreendo agora, em nome de Jesus, pelo poder, pela autoridade que há neste nome, eu quero declarar cura sobre a vida dessa pessoa, restauração da saúde, em nome de Jesus. Meu Deus, Tu és o Deus que cura, Tu és o Deus que cura, aleluia. Oh, meu Pai, que essa pessoa venha testemunhar do Teu poder, no nome de Jesus. Abençoa, meu Pai, também a família, o casamento, o lar, a casa. Que a bênção do Senhor venha pousar e repousar sobre cada casa, sobre esta empresa, sobre o trabalho. Meu Pai, enfim, que a bênção de Deus, que a bênção do Senhor venha alcançar cada ouvinte, cada pessoa que até agora esteve conosco e crê no poder da oração. Meu Pai, abençoa o copo com água, abençoa a peça de roupa, a fotografia, que essa pessoa que usa a fé e coloca diante aí do rádio receptor, do celular, meu Deus, em nome de Jesus, faz um milagre, Senhor, pois eu entrego cada um nas Tuas mãos, crendo na ação do Teu poder sobre a vida de cada pessoa, no nome de Jesus, amém e graças a Deus. Graças a Deus, meus irmãos, Deus abençoe a vida de cada um. Nós vamos ficando por aqui, nosso programa Voando Como as Águias. Você sabe, né? Estamos aqui de segunda a sexta-feira, das 10 ao meio-dia, aqui no programa Voando Como as Águias, tá? Você que recebe esse link aí, né? Compartilhe o link, divulgue, abençoe mais vidas, seja um missionário digital, tá bom? Em nome de Jesus. E lembrando que logo, logo, nós vamos estar com o nosso aplicativo. O aplicativo vai ser bem mais prático, bem mais fácil, né, de acessar a rádio. Enfim, o link, não que o link não seja, mas nós vamos ter ali o aplicativo para você ficar com ele no seu celular, em nome de Jesus, tá bom? Em nome de Jesus. E hoje à noite tem um programa Desperta Vida com os pastores da Igreja Evangélica do Amor de Deus. Vou estar aqui também a partir das 10 horas da noite, em nome de Jesus, tá bom? Deus abençoe a todos. E a rádio continua 24 horas no ar, em nome de Jesus. Até amanhã. Tchau.

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1: Graças a Deus, mais um momento da palavra aqui na Rádio Águia FM 87,5, aqui para a região do Conjunto Sítio São João e para o mundo inteiro, né? Fortaleza, Ceará, Brasil, para o mundo inteiro, através da internet, da nossa rádio web. Vamos então aqui ouvir a palavra de Deus, que está no livro de Lamentações de Jeremias, no capítulo 3, versículo 22 em diante. A palavra de Deus, ela nos diz assim: as misericórdias do Senhor são a causa de não sermos consumidos, porque as suas misericórdias não têm fim, pois elas se renovam a cada manhã. Grande é a tua fidelidade, ó Deus. Que palavra poderosa, né?

nesta manhã aqui na rádio, nesse momento aqui na rádio, quero lembrar a todos que estão ouvindo esta programação. O nosso Deus, ele continua sendo fiel. Amém? É uma grande verdade, meu irmão. O nosso Deus, ele continua sendo fiel. A gente vive num mundo hoje, né, onde tudo muda. Tudo muda, as pessoas mudam, as circunstâncias mudam, os nossos sentimentos também mudam, não é verdade? Mas existe alguém que nunca muda. E esse alguém é o nosso Deus. A fidelidade dele, a fidelidade de Deus, não depende das circunstâncias e nem da nossa condição. Você sabia disso? Por quê? Porque a fidelidade de Deus, ela faz parte da própria natureza de Deus. O profeta Jeremias aqui, ele escreveu essas palavras que a gente acabou de ler aqui, em um dos momentos mais difíceis da história de Israel. Jerusalém ali estava destruída, o povo estava sofrendo, mas mesmo em meio à dor, ele conseguiu declarar: grande é a tua fidelidade, ó Deus. Que ensinamento, hein? Que ensinamento. Isso nos ensina que a fidelidade de Deus não é medida pelos momentos bons, mas ela é principalmente percebida quando passamos por lutas, por dificuldades, por adversidades. Talvez você está ouvindo aqui essa rádio, essa programação, talvez você caiu aqui, alguém compartilhou o link para você, você está ouvindo aí pelo 87,5, né? Talvez você está aí desanimado, talvez você esteja esperando uma resposta, talvez você esteja esperando um milagre, uma direção de Deus. Quero dizer para você que o Senhor não se esqueceu de você. O Senhor não se esqueceu de você. O tempo de Deus, entenda uma coisa, o tempo de Deus é perfeito. E aquilo que Ele prometeu, Ele vai cumprir. Aquilo que Ele prometeu, Ele vai cumprir. Olha só o que a palavra diz lá em 1 Tessalonicenses, capítulo 5, versículo 24. Diz assim: fiel é o que vos chama, o qual também o fará. Ele é fiel, meu irmão. Deus é fiel, sabe? Se foi Deus que fez a promessa, Ele mesmo vai cumprir, Ele mesmo vai cuidar de cumprir, sabe? É quando a nossa fé enfraquece, sabe? A gente tem que continuar crendo. Deus continua sendo o mesmo, Ele não muda, Ele não muda. Lá em 2 Timóteo 2:13, diz assim: se nós somos infiéis, nós fomos infiéis, Ele permanece fiel, porque não pode negar-se a si mesmo. Olha que palavra poderosa. Isso aqui, lógico, aqui não é um incentivo, né? A gente não quer incentivar ninguém a viver de qualquer maneira. Ah, então quer dizer, se eu for infiel, Deus vai continuar sendo fiel? Não, a intenção aqui não é essa. Mas eu quero que você entenda que é aqui uma demonstração da imensidão, da graça e da constância. Deus é constante. Deus não é igual ao homem, né? Deus é constante no seu caráter. Ele nunca deixa e nunca deixará de cumprir a sua palavra. Por isso, nesta hora, neste momento, não permita que a dúvida, o grande problema é a dúvida, o medo, né? Ou as dificuldades venham roubar a sua confiança. Continue firme, porque o Deus que começou a boa obra, Ele é poderoso para cumprir, para completá-la. Aleluia. A fidelidade de Deus te sustentou até aqui. Foi ou não foi? Sim ou não? Então Ele vai continuar te sustentando. Ele vai continuar te sustentando. Meu irmão, que essa palavra, ela possa ser marcada aí no seu coração, para que você nunca esqueça que Deus é fiel. E que, né, tem um ditado, uma frase, é que é uma frase de efeito, diz assim: Deus nunca chega atrasado, mas Ele sempre chega na hora certa, não é? Porque Ele nunca vai abandonar os seus filhos. Amém? Então toma posse dessa palavra e creia: Deus é fiel, em nome de Jesus. Essa é a palavra de Deus aqui na Rádio Águia FM.

que precisam de uma palavra de ânimo. Levanta a tua cabeça.

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0: Aplauda o Senhor aí, gente.
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2: Graças a Deus, chegou aqui o momento da palavra de Deus na Rádio Águia FM. Vamos meditar um pouco na palavra do Senhor, porque a palavra de Deus, ela nos faz... ela nos fortalece, né? A palavra de Deus, ela nos faz adquirir fé. Com a fé a gente vence, com a fé a gente supera todas as dificuldades. Amém? Então olha só o que diz a palavra do Senhor aqui no livro do profeta Isaías, capítulo 40, versículo 31. Diz assim: mas os que esperam no Senhor renovarão as suas forças, subirão com asas como águias, correrão e não se cansarão, caminharão e não se fadigarão. Graças a Deus. Essa palavra eu tenho um pouco de, como é que eu posso dizer, familiaridade, né? Eu amo essa passagem. Alguns anos atrás, Deus ministrou ao meu coração essa passagem quando eu li um livro que falava sobre o assunto. Deus falou muito forte comigo sobre a águia, né? Porque assim, todos nós enfrentamos tempestades, né? Todos nós enfrentamos tempestades na vida. Há dias em que os ventos da nossa vida parecem fortes demais, né? As lutas, parece que elas se multiplicam, né? Pensamos que a gente não vai conseguir continuar, a gente olha para o lado, olha para o outro, não vê uma saída. Mas aqui Deus, através da sua palavra, Ele fala que Ele nos daria forças. Ele nos daria forças. Deus, Ele nunca disse, o Senhor Jesus nunca disse que não haveria tempestades. Mas Ele prometeu que nos daria forças para superá-las, para atravessá-las. Amém? Você crê? E falando da águia, interessante que a águia, ela possui uma característica impressionante. Quando as tempestades chegam, a águia não foge. Pesquise sobre isso, você vai ver. A águia não foge. Ao invés disso, meu irmão, a águia, ela abre as suas asas, ela utiliza da força do vento para subir ainda mais alto. É isso mesmo, é forte, o negócio é forte. E ela vai voando acima das nuvens escuras. Assim também acontece com aqueles que confiam no Senhor, mas os que confiam no Senhor são como os montes de Sião, que não se abalam, aleluia, mas eles voam como águias, eles voam acima das tempestades, enquanto as circunstâncias aqui tentam nos derrubar, é ou não é verdade? Tentam nos desanimar. Quero dizer para você nessa manhã que Deus renova as nossas forças. Para que ele faz isso? Para nos elevar acima das dificuldades, das tempestades. Por isso, meu irmão, é necessário perseverar e continuar caminhando. Mesmo quando o caminho parece difícil, o negócio é permanecer firme. Quando tudo parece o contrário, sabendo que a vitória ela vem, sabe de quem? Do Senhor. É do Senhor, meu irmão. Cada luta que a gente enfrenta com fé, vai fortalecendo o nosso caráter. Sabe aquele ditado? Que não mata, fortalece. Se não te matou ainda, é porque, sabe o que aconteceu? Te fortaleceu. Você está aqui para contar história. Então você é águia, você vai subir acima das tempestades, você vai voar acima das tempestades. Como? O renovo vindo da parte de Deus. O renovo vindo da parte de Deus. O Senhor Jesus, ele fala lá em João 16, 33, ele fala assim, ó: tenho-vos dito isto, para que em mim tenhais paz. No mundo tereis aflições, mas tende bom ânimo, eu venci o mundo. Aleluia, que palavra forte, hein? Uma palavra linda, maravilhosa. Lá em Gálatas 6, 9, vai falar assim: não nos cansemos de fazer o bem, porque ao seu tempo ceifaremos, se não desfalecermos. Então, a gente vai colher. a gente vai colher. Se a gente está plantando chorando, a gente vai colher sorrindo. Como? Quando? Se a gente não desfalecer. Versículo 5, aliás, versículo 4 de 1 João, capítulo 5, fala assim: porque todo o que é nascido de Deus vence o mundo. E esta é a vitória que vence o mundo. O quê? A nossa fé. Aleluia. Aleluia. Filipenses 4:13, porque todas as coisas posso naquele que me fortalece. A gente costuma falar muito, né, esse versículo aqui, Filipenses 4:13. Mas a gente, será que a gente lembra dos versículos anteriores? Que Paulo fala da luta que ele passa, da luta que ele passou, da luta que até chegar até ali. Ele fala: olha, eu aprendi a viver na abundância, na escassez. Ele vai falar de várias situações. Aí depois ele completa dizendo: posso todas as coisas daquele que me fortalece. Aleluia. Em 2 Timóteo 4:7 diz assim: combati o bom combate, acabei a carreira, guardei a fé. Então é luta, é batalha. A tempestade vem, a adversidade vem, a necessidade de combater. Mas a Paulo fala: olha, eu acabei a carreira. É uma corrida, a gente está aí na corrida, a gente está aí caminhando, mas a gente vai acabar. Quando? Quando a gente guardar a fé. Quando nós não desistimos, quando nós agimos a nossa fé. Por isso eu quero dizer para você hoje: se você tem enfrentado uma tempestade, meu irmão, não desista. Continue confiando em Deus. Continue confiando, continue crendo. Continue orando, continue jejuando. Continue fazendo aquilo que você tem feito. Deus está vendo, Deus vê as tuas lágrimas. Deus vê as tuas lágrimas. As lutas não duram para sempre. Deserto é só um momento, aleluia. O mesmo Deus que renova as forças da águia renovará as tuas forças. Continue perseverando, lutando, continue crendo, porque aquele que permanece firme verá a fidelidade de Deus, experimentar a vitória que ele preparou. É isso que Deus quer, que você venha experimentar a vitória que ele preparou. Então, os que esperam no Senhor voarão com asas como águias. Aleluia. Glória a Deus. Não é à toa que o nome dessa rádio é a Rádio Águia FM, porque luta aqui tem muita, tempestade tem muita, mas a gente está voando. A gente está voando acima das tempestades, acima das circunstâncias, a cada dia vencendo, a cada dia, sabe, contando testemunho, porque o nosso Deus é fiel para cumprir aquilo que ele prometeu. Amém? Toma posse dessa palavra no nome de Jesus.

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1: Glória a Deus, agora são 3 horas 24 minutos, 3:24. Estamos aqui ao vivo, quero mandar aqui um alô para o pastor Almeida Lerias, ali da Assembleia de Deus, Reino da Graça. Pastor Almeida Lerias está mandando aqui o alô e está mandando aqui avisar da campanha de oração que está havendo na Igreja Assembleia de Deus, Reino da Graça. É, no dia, deixa eu ver aqui, na quinta-feira, hein? Ou seja, amanhã, quinta-feira, às 19 horas, na Assembleia de Deus, Reino da Graça. Você não pode perder essa campanha abençoada na Assembleia de Deus, Reino da Graça. Pastor Lerias está mandando, pedindo para avisar para você, em nome de Jesus, tá bom? Grande abraço.

os irmãos aí da Assembleia de Deus, Reino da Graça, tá certo? Nos receberam muito bem, né? Nós estivemos aí ministrando a palavra e foi bênção de Deus, foi bênção de Deus, tá certo? Fica ali no Santa Filomena, aqui no Santa Filomena, Conjunto Santa Filomena, na rua Gilvino Veríssimo, 1036, ali no Conjunto Santa Filomena, no Grande Janguru Sul, tá certo? Deus abençoe a todos aí dessa igreja linda e abençoada. E o pastor pediu aqui uma canção, a gente vai tocar agora, Deus Não Esqueceu de Você, da banda Aviva Crente. Boa tarde!

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convidar você a ficar de pé no seu lugar nessa hora. Levante as suas mãos ao Senhor, feche os seus olhos. Senhor, o quanto nós somos gratos a Ti, Jesus. O que seria de nós sem o Senhor, oh Deus, sem a Tua mão? Senhor Deus, que é grande, que é poderoso, que é soberano, que é santo, que é lindo, que é maravilhoso. Olhe para Ele nessa noite.

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1: Graças a Deus, momento da palavra aqui na Rádio Águia FM. Eu queria compartilhar com você o que fala aqui as Santas Escrituras, a palavra de Deus, no livro do profeta Isaías, capítulo 41, versículo 10. Diz assim: não temas, porque eu sou contigo. Não te assombres, porque eu sou teu Deus. Eu te fortaleço e te ajudo e te sustento com a minha destra fiel. Meu irmão, não temas, não temas. Deus está com você, Deus é contigo. Olha, eu quero dizer para você o seguinte: o medo é uma das armas, né? Uma das brechas que o inimigo, o diabo, Satanás usa para tentar paralisar a nossa caminhada com Deus, que nós estamos aí numa caminhada, nós estamos numa corrida, né? O medo faz enxergar os gigantes maiores do que realmente eles são, e faz também nós enxergarmos os problemas maiores do que o poder do nosso Deus. Você sabia disso? Mas eu quero dizer para você nesta hora que a palavra de Deus, ela nos lembra repetidamente: não temas. Você sabia que essa frase, não temas, ela está escrita na Bíblia 366 vezes? Estudiosos da Bíblia, né, através de estudos minuciosos, chegaram ao número de 366 vezes. Você sabe que o ano ele tem 365 dias, né? Mas existe o chamado ano bissexto. No ano bissexto, nós temos 366 dias. Então, é impressionante como Deus é perfeito. Todo dia, mesmo no ano bissexto, Deus diz para mim e para você: não temas. Não temas. É isso mesmo. Isso porque a nossa segurança não está nas circunstâncias, mas ela está na presença, no poder do nosso Deus. Aleluia. Quando nós enfrentamos dias difíceis, né, o dia mau, que o dia mau ele vem para mim, vem para você, vem para qualquer um, nós podemos descansar na certeza de que Deus está conosco. Essa é a diferença. Jesus, ele nunca nos iludiu. Jesus falou: no mundo vocês vão ter aflições, mas tenham bom ânimo, porque se eu venci, vocês vão vencer também. A diferença é que agora nós temos alguém para lutar conosco, para estar do nosso lado e às vezes até guerrear as nossas guerras. Teve certos momentos na Bíblia que a palavra de Deus vai dizer que o Senhor ele fala: nesta peleja não tereis que pelejar, eu pelejarei por vós. Então, tem situações que a gente nem precisa agir, Deus age em nosso favor, mas na maioria das vezes Deus vai agir em parceria conosco, né? Ou seja, nós fazendo a nossa parte, Deus fazendo a dele. E o nosso Deus, ele é fiel para cumprir aquilo que ele prometeu. O nosso Deus não é homem para que minta, nem filho do homem para que se arrependa. A boa obra que ele começou, ele vai terminar. Ele não promete uma vida sem lutas, porque até mesmo sem luta não há vitória, né? Sem luta não há vitória, mas pode ter certeza que ele garante a sua presença em meio a elas. E a gente sempre está aqui lembrando que Deus não livrou Daniel da cova, Deus livrou Daniel na cova. Deus não livrou Mesaque, Sedraque, Abednego da fornalha, mas ele livrou na fornalha. Meu irmão, quem confia em Deus encontra coragem para seguir em frente, mesmo sem saber como é que tudo vai funcionar ou vai terminar, mas ele tem a certeza. Isso é fé. Como fala em Hebreus, a fé é a certeza de coisas que se esperam e a convicção de fatos que não se veem. Aleluia. Lembre-se, a fé não é a ausência do medo. Não, não é não. Mas a fé é a decisão, é uma decisão que eu e você tomamos de, sabe, apesar das circunstâncias, nós crermos, confiarmos que Deus é poderoso para reverter, para mudar toda e qualquer situação. Olha, onde a fé governa, presta atenção, onde a fé governa o coração se enche de esperança. E o medo perde a força. Deixa eu dar aqui mais versículos, que a Bíblia diz que a fé vem por ouvir e ouvir a palavra de Deus. Então olha só o que Deus fala em Josué capítulo 1, versículo 9. Não te mandei eu? Esforça-te, tem bom ânimo, não temas, não te espantes, porque o Senhor teu Deus é contigo por onde quer que você andar. Salmos 56, versículo 3 e 4. Eu me vindo o temor, hei de confiar em ti. Em Deus põe a minha confiança e nada temerei. Que me pode fazer o homem? Oh, glória a Deus. 2 Timóteo capítulo 1, 7. Capítulo 1, versículo 7. Porque Deus não nos deu espírito de covardia, de medo, mas nos deu de poder, de amor e moderação. João 14, 27, Jesus falou, o nosso Senhor Jesus disse: deixo-vos a paz, a minha paz vos dou. Não se turbe o vosso coração, nem se atemorize. Aleluia. Salmos 23, versículo 4. Ainda que eu ande pelo vale da sombra da morte, não temerei mal algum, porque tu estás comigo. Glória a Deus. Não temas. Não temas. Vá em frente. Prossiga. Persevere. Deus é contigo. Isso não é aqui uma palavra de alta ajuda. Não. Não é. Mas é a ajuda do alto. Isso aqui não é frase de efeito, não. Isso é fé. Isso é fé. Isso é a palavra de Deus, que é viva, que é poderosa. Então não temas. Não temas. Deus é contigo. Toma posse dessa palavra no nome de Jesus. Aqui na Rádio Águia FM.

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Você quer a unção de Davi sobre a sua vida? Amém.

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mas houve uma luz. E essa luz está brilhando nessa noite, nesse lugar. Mas é forte. Mas é forte. 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Houve uma luz. Obrigado, Senhor.

Só Deus pode fazer isso na vida de um ser humano. Só Deus. Não há sistema político, não há ciência, não há intelectualidade, não há força, não há riqueza que revista o ser humano de uma

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Graças a Deus. Eu queria falar com você aqui algo que está escrito na palavra de Deus, no Evangelho de Lucas, de 1 a 3. A Bíblia vai falar sobre três mulheres. Que mulheres são essas? Maria Madalena, Joana e Susana. Inclusive, Susana é chamada de discípula, né? Uma aprendiz, uma aluna de Jesus. Joana, ela era esposa de um administrador do palácio do rei Herodes. E Maria Madalena? Maria Madalena, ela foi liberta de demônios. A Bíblia vai dizer que ela foi liberta de 7 demônios. E a Bíblia vai dizer que essas mulheres, elas serviam ao Senhor Jesus no seu ministério. E não serviam de qualquer forma, elas eram patrocinadoras do ministério de Jesus. A Bíblia fala que essas mulheres, elas davam ofertas para que Jesus pudesse ir de casa em casa, de cidade em cidade, de aldeia em aldeia. No Evangelho de Lucas, capítulo 8, do versículo 1 ao 3, vai falar a respeito dessas mulheres, que elas eram patrocinadoras do ministério de Jesus. Jesus precisava de dinheiro? Não, ele é Deus, ele é dono do ouro e da prata. Mas aquilo que ele fazia aqui na terra demandava algumas despesas, hospedagem, alimentação. 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

ter que declarar. Atos 2, levante a mão. E cumprindo-se o dia de Pentecostes, estavam todos reunidos no mesmo lugar. E de repente, ouviu-se um som como de um vento veemente e impetuoso. E

Eu me lembro como se fosse hoje, no dia 7 de janeiro, há 2 anos atrás. Para quem não sabe, nós moramos em Joinville, Santa Catarina. E aquele dia nós tínhamos uma agenda em São Paulo, capital. Estava toda a família dentro do automóvel aquele dia. O meu pai estava na direção do carro. E nós pegamos a BR-101. Eu me lembro que aquele dia estava chovendo muito. Na sequência, BR-116. E no quilômetro 545.